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2: O vicaricídio é uma forma de violência onde uma pessoa ligada afetivamente a uma mulher é usada como meio para provocar sofrimento, punição ou vingança contra ela. Uma nova lei sancionada no país coloca o vicaricídio no Código Penal e inclui essa prática no rol dos crimes hediondos. A nova legislação também incorporou essa violência à Lei Maria da Penha, ampliando a proteção de mulheres nessas situações. A pena estabelecida é de 20 a 40 anos de prisão e pode ser aumentada de um terço até a metade em determinadas circunstâncias, como quando o crime é cometido na presença da mulher que se pretende atingir, contra criança, adolescente, pessoa idosa ou com deficiência ou em descumprimento de medida protetiva de urgência. Mulheres que estejam em situação de violência ou de ameaça devem procurar ajuda. Aqui no Tocantins, a Defensoria Pública oferece atendimento jurídico gratuito, orientação e acompanhamento para mulheres em situação de risco nas diferentes regiões do estado. A Central de Atendimento à Mulher também pode ser acionada pelo Ligue 180. O serviço é gratuito, confidencial e funciona 24 horas por dia em todo o país. Em situações de emergência, a orientação é acionar a Polícia Militar pelo número 190. Viviane Goulart para a Unitins FM.
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1: O IFAM chegou ao território tocantinense antes de existir o estado do Tocantins. Aqui está uma curiosidade que pouca gente conhece. É, o Tocantins nasceu oficialmente em 5 de outubro de 1988. Mas o trabalho de preservação do patrimônio histórico na região começou muito antes disso. 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Naquela época, pesquisadores já registravam a importância de igrejas, construções e objetos históricos de cidades como Natividade, Monte do Carmo, Paranã e Arraias. 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
6: O documentário tocantinense Territórios da Resistência será exibido em um festival internacional de cinema em Lisboa, Portugal. Dirigido por Hermes Leal, o filme mostra a luta da comunidade quilombola do Rio Preto pela permanência em seu território e os conflitos pela posse da terra. A produção destaca a trajetória da quilombola Rita Lopes dos Santos, uma das lideranças da comunidade. O filme será exibido no dia 3 de outubro, às 8 horas da noite, durante o Festival de Cinema Itinerante da Língua Portuguesa. Mara Santos para Unitins FM.
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1: O governo do estado anunciou a mudança do feriado da criação do estado de segunda, dia 5, para sexta-feira, dia 9. Essa alteração gerou muitas dúvidas em empresários e trabalhadores do estado, e nós estamos aqui para explicar como ficam as regras para o comércio. De acordo com a FEComércio, para as empresas e trabalhadores abrangidos pela Convenção Coletiva de Trabalho, continua valendo o que está previsto no documento. A convenção estabelece o dia 5 de outubro entre os feriados que não há funcionamento do comércio em geral. Por isso, conforme a orientação, o dia 5 permanece como feriado para o setor, enquanto o dia 9 terá expediente normal. Já no dia 12 de outubro, o feriado nacional de Nossa Senhora Aparecida, o comércio pode abrir com jornada limitada a 6 horas. As horas trabalhadas devem ser pagas com adicional de 100% ou compensadas em dobro no prazo de até 60 dias, conforme o acordo entre empresa e colaborador. Viviane Goulart para a Unitins FM.
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1: Foi prorrogada para 30 de outubro a data de aferição anual dos recursos recebidos pela Política Nacional Aldir Blanc de Fomento à Cultura, atendendo a uma demanda dos estados. A alteração não trará prejuízo ao cronograma de pagamentos do Ministério da Cultura aos entes federativos. Para acompanhar a adequada implementação da PNAB em seu estado, acesse o painel de dados da Política Nacional Aldir Blanc. Nele é possível acompanhar em tempo real como os estados e municípios estão planejando e executando a política pública.
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0: Bom dia, meus amigos vigilantes noturnos! Bom dia, meus amigos policiais, civis, militares, guarda metropolitana! Bom dia, amigos do HGP! Bom dia, amigos do SAMU! Bom dia, amigos do Corpo de Bombeiros! Bom dia, amigos da Polícia Rodoviária Federal! Da Polícia Federal! Da Polícia Civil, todos os nossos policiais. Bom dia, gente! Bom dia, meus compadres! Bom dia, minhas comadres! Estamos iniciando pela Unitins FM. Até as 9 horas de hoje, hein? O Raiz de Sertaneja! Eu sou Adalto Arantes. E hoje é um dia especial, né? Domingo chuvoso aqui na capital. E hoje é dia de você fazer a sua parte, viu? Você vai lá e faça a sua parte. Direito do cidadão, que é o de votar, tá bom? Hoje é dia de você escolher o seu representante nas câmaras aí, né? Federal, estadual, senadores, presidente. Então faça o que a sua consciência manda.
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bonito hoje até as 9 horas da manhã, hein? E você já pode mandar seu áudio aqui pra mim, tá bom? Eu prefiro o áudio, o texto ainda não tô muito bom pra ler, não. É, o nosso

0: 7 horas e 7 minutos. Tá começando o melhor programa sertanejo do
1: Brasil.
0: É, e o programa vai ficar bom demais da conta, hein?

0: 16 minutos, é o programa Raízes Sertanejas. 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Ei, meu amigo velho, velhas datas, chegou por aqui, ó.
1: Muito bom dia, meu amigo Adalto, aqui é o Sidney.
0: Fala,
1: das antigas
0: Cidão.
1: Do aeroporto. Queria mandar um abraço para duas pessoas especiais hoje. Luizinho da Chácara 13 de Maio.
0: Oi,
1: Luizinho
0: da TAM. Tá sumido.
1: E a minha
0: dele.
1: Sogra, Dona Lídia, lá em
0: Porto
1: Nacional.
0: Lídia, Dona Lídia, um abraço pra Dona Lídia aí também. Valeu, Sidney. Grande abraço, meu amigo. Ei, de velhas datas, hein? É, tem outro cabo que chegou por aqui, ó. Esse é meu vizinho aqui, Délio Alves. O Délio aqui da... É, pertinho de nós aqui, tá sempre ligado com a gente.
2: Muito bom dia, meu compadre Adalto Aedes.
0: Bom dia, Délio.
2: Todos os ouvintes. Délio, vizinho. Um forte abraço, meu compadre. Fiquem todos com Deus.
0: Amém, Délio. Um abraço pra você. Fica com Deus também. Escuta.

0: Bom dia, doutora.
1: Bom dia, Zezinho.
0: Programa Raiz Sertaneja. É, compadre, a moda que eu vou pedir hoje é camisa branca com Douglas.
1: Ah, moda bonita,
0: pra ele assimular.
1: Eu gosto demais.
0: Mandar pra o professor Duidão, pro Edvaldo Fabidesse, pra Mariana, pra você.
1: Obrigado. Pro
0: Matias, pro Luciana Bezerra. E pra Zé Famoro Benedito, lá na Fazenda Santa Maria, em Brejo do Nazaré. E pra todos do grupo Raiz Sertaneja, Amigos Solidários.
1: Obrigado pela sua participação, Zezinho, Zé Francisco, lá de Valparaíso. E depois do modão do Zé Francisco, nós vamos atender o meu amigo Deusvaldo, lá de Orizona, hein? Sempre ligado com a gente. Vamos que vamos? Canta do Glacial, Camisa Branca. Depois, Gino e Geno, Toalha Branca. Agora em Palma, gente. 5 horas e 19 minutos.

0: 7h25, é o programa Raízes Sertaneja. Compadre, não dá uma coisa, não, comadre? Joga água nele, comadre! Acorda, compadre! Tá na hora de tirar aquele chiquinho de leite pra fazer um queijo só, né? Porque hoje o leiteiro não passa. E depois ir votar, tá bom? Então acorda, compadre. Não tem esse negócio de dormir até tarde, não. Acorda, joga água nele, comadre! Bora de moda? Bora, aqui nós não para não, é quem chegou por aqui, a mulher do forró. Fala, Mariana!
1: Bom dia, Tartarante!
0: Bom dia, lindinha!
1: Eu quero ouvir a música de Espinho na Cama com Valdeir e Misael. Ofereço pra você,
0: obrigado.
1: Iraci, Zé Francisco, Iraci Moura, sobe... Domingão, Valeriano, Daniel, Luciano Bezerra, Vilmar, Bonitão, Matias, Otacilo e Mauro Alves. Ei, Zé Francisco, você hoje não vai dormir na cama do Caispim? E pra todos que gostam da música.
0: É, Mariana, hoje tá pondo espim na cama, hein, gente? Ela gosta de tocar o pedido, no meu colchão você não dorme mais. Agora ela já jogou espinho na cama dela pra ninguém dormir com ela, viu? Aê, Mariana, você é custosa, hein, Mariana? Tá vendo, Zezinho? Então vamos que vamos, né? Canta Valderi e Misael, Espinho na Cama. Depois pro meu amigo Edson Moura, lá de Buritirana. As irmãs Freitas, Borboleta. Agora em Palmas. 5h27.

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1: O IFAM chegou ao território tocantinense antes de existir o estado do Tocantins. 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

Estamos de volta com o programa Raízes Sertanejas. Estamos apresentando Raízes Sertanejas. 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

0: minutos, 5h36 já, meu povo. A hora tá voando, hein? Que vamos, porque tem gente de longe querendo falar com a gente.
1: Bom dia, meu compadre.
0: Bom dia, passando dona Iraci.
1: Aquele modão. Léo Canhoto e Robertinho, meu velho pai. Eu ofereci para Zé Francisco, Mariana, Zefa Moura, Mie Moura, Benedito, lá na Fazenda Santa Maria, Dedé Moura.
0: Dedé Moura tá sumida,
1: Luciano,
0: né?
1: Luciano Bezerra, o Sobides, o Matias, seu Panela e todos que gostaram da bela música. Bom dia.
0: Bom dia, dona Iraci Moura. É, coisa bacana, hein? É, depois da música da dona Iraci Moura, vamos atender a minha amiga dona Maria de Santana. Ei, dona Maria de Santana, cadê o Alceu, dona Maria de Santana? Joga água no Alceu, ei, dona Maria de Santana, ó. Acorda, Alceu! Hoje não tem feira não, mas tem que votar, moço. Um abraço, meu amigo Alceu e a dona Maria de Santana. Então vamos de moda? Bora, gente, nós não para não, hein? Canta Léo Canhoto e Robertinho, meu velho pai. Depois Milionário e José Rico, né? Ela pediu com Lourenço Lorival. Lourenço Lorival não gravou essa moda, viu, dona Maria de Santana? Milionário e José Rico, último julgamento. Agora em Palmas, gente. 5h38.

Só na mensagem, viu? Mensagem de áudio ou de texto, prefiro mensagem de áudio. Manda uma mensagem de áudio aí, porque não dá pra falar não, não atende não, tá bom, meu querido? Você aí. É, vamos que vamos.

0: minha amiga Gilminha, lá do ORN3. Fala, Gilminha!
1: Bom dia, compadre Adalto.
0: Bom dia, minha querida.
1: Quero pedir uma música, um... Você de Goiás, Amor Distante. Ofereço meu amigo Mário Venâncio, Baixinho da Rede, Sussu. Ofereça o Padre Alcimar, ofereça a todos da galera da animação, todos que estiver na sintonia, para o senhor também, viu?
0: Obrigado, Gilminha. Valeu, minha querida. Epa, tem mais gente. Olha aí, meu amigo Marcos Guerra. Fala, lapada.
2: Bom dia, meu amigão, Adalto, aí sertanejo cantado, galo, 5 horas da manhã, sábado e domingo, na Unitiz FM 96, que eu marcasse o resto do Brasil na lapada. Tem aquela música, Arrependida.
0: Arrependida, vamos tocar agora.
2: Ela, hein? Rapaz, eu ouvi também uma música boa de modo de violão, tava ouvindo. Dançar com as raposas, tipo palavra dura. Essa música mesmo, qualquer uma das duas aí. Se tiver no gatilho aí, né? Como vocês falam. Tá bom?
0: Tá obrigado bom, por tudo aí. Vamos procurar
2: esse tempo. Aqui esperando 6 horas, sabe como é que é, né?
0: É oração.
2: Coração da família, fortalecer nossos corações, nossas almas.
0: Isso.
2: Amar a Deus sobre todas as coisas e amar o próximo, tá? Felicidade.
0: Amém.
2: Um abraço pra você, sua família. Tá? Sua esposa é Mimi, né?
0: É,
2: Mimi.
0: Dona Mimi.
2: Você chama ela? Um abraço no coração dela.
0: É Solenice.
2: Tá? Tchau, tchau, felicidade.
0: O nome dela é Solenice. Eu chamo de Dona Mimi.
2: Vamos junto aí.
0: Tá obrigado, bom, meu querido. Um abraço, Marcão, lapada! Vamos de moda! Canta os filhos de Goiás! Amor Distante! Depois tinha um Carreiro e Pardinho, Arrependida. Agora, gente, falta só 12 minutinhos para 6 da manhã, hein? 5 horas e 48 minutos.

0: agora em Palmas. 5:55. Tem mais gente, antes da oração, vamos tocar mais uma moda, ó.
1: Bom dia, meu companheiro Adalto.
0: Bom dia,
1: Silvio. Aqui é o Silvio de Santa Bárbara. Pai Adalto, toca aí Pássaro Sininho com o André Andrade. Eu ofereço para o senhor.
0: Obrigado.
1: Para meu amigo Índio Velho.
0: Índio Velho.
1: É, sobe e desce. Matia, Mauro do Arani 4, Adão de Casa Cereza, o Osto no São João, Cláudio no Luzimã, lá no Sonho Meu. E para todos os ouvintes, um abraço.
0: Abraço, Silvão. Deus. Canta André Andrade, Pássaro Sem Ninho. Agora em Palmas, gente, 5:56. Na volta já viemos com a oração da família, hein?

0: passar. Tivemos um tiltzinho de energia aqui, mas foi rápido, hein? É. Vamos agora para a nossa oração da família. Dona Mimi, Dona Solene escreveu e ela interpretou para nós a oração da família.
1: Bom dia. Hoje é 4 de outubro, quase chegando o novo ano, né? Bom dia. Sabe, tudo tem sua forma e tempo, eu aprendo hoje. E às vezes não sabemos como recomeçar. Então comece entregando tudo a Deus. Fale menos das suas feridas, escute antes de responder. E veja a vida com os olhos da gratidão até nos dias pequenos. Cuide do que você já tem. Acorde um pouco mais cedo. E quando sentir o coração apertar, respire fundo e solte bem devagarinho. Prometa a si mesma, devemos prometer a nós mesmos leveza e paz. Vamos orar. Pai, aqui estou, Senhor, para mais um recomeço, para dar continuidade para o seu chamado, para viver a vida que recebemos de ti. Te agradecer por esse novo dia. Veio a chuva, Senhor, mansa e muito abençoadora, molhando tudo o que estava seco e já sem cores. Nesse dia, começamos te entregando o nosso medo, a nossa pressa, as nossas dores e o que ainda não podemos entender. E falar das nossas dores e feridas somente a ti, Senhor, que podes curá-las. Então, Pai, precisamos sim aprender a ver a vida com os nossos olhos cheios de gratidão, não somente nos dias bons, mas também nos dias pequenos e difíceis. E ao nos levantar, precisamos sentir alegria, sim, porque nós podemos arrumar a nossa própria cama, o nosso guarda-roupa, a nossa casa e também o nosso coração. Pai, precisamos acordar mais cedo, sim. Sim, meu Deus. Com certeza. Entregar mais um dia com uma prece sincera a ti. E também, Deus, quando o coração apertar, devemos fechar os nossos olhos e respirar bem fundo e soltar bem devagarinho, até que chegue a tua paz. E ao prometer leveza a nós mesmos, devemos cumprir com alegria, mesmo se o dia estiver nublado e difícil. Então, obrigada, meu Deus, por nos amar tanto assim. Gratidão, Pai. Gratidão, Senhor, por tudo, Pai. Em nome de teu filho amado, Jesus, entregamos a ti esta oração. E bom dia, amados. Que Deus abençoe cada um de vocês, lhes dê paz, segurança e encha o coração de cada um de vocês com abundância de alegria. Beijo no coração. Até breve. Bom dia. Bom dia, juízo. Amém.

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7: Nas eleições de 2026, o eleitor vai fazer 6 escolhas na urna eletrônica. A ordem será deputado federal, deputado estadual, primeiro senador, segundo senador, governador e presidente da República. Os cargos de deputado federal e estadual exigem, respectivamente, 4 e 5 dígitos. Para senador são 3 dígitos e para governador e presidente 2 dígitos. A Justiça Eleitoral recomenda que o eleitor deve levar colinha de papel com os números dos candidatos na ordem de votação. O celular não pode ser levado para a cabine de votação. O primeiro turno será no dia 4 de outubro, das 8 da manhã às 5 da tarde, no horário de Brasília. Antônio Neves para a Unitins FM.
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0: minutos. É o programa Raízes Sertanejas. É o melhor programa do
1: Brasil.
0: Nem eu que falo, é o povo que fala. Porque aqui, ó, nós já acorda o Joãozinho de Abreu. Joga água nele aí, comadre. Joga água no Joãozinho de Abreu aí, ó. Aê, cababão. Ontem eu tava meio gripadão, rapaz. Tava falando comigo só pelos narizes, hein? É, mas toca o berrante aí, Joãozinho. Acho que não atrapalha, não. Vai lá.

0: Tá ruim, mas tá bom, né, Joãozinho? Tem gente querendo falar com a gente.
1: Bom dia aí, compadre Adão.
0: Fala, Luizinho.
1: Bom dia pra você aí.
0: Bom dia, Luiz.
1: 4 de novembro de outubro.
0: Isso.
1: Estamos já levantando pra votar aí. Quero bater, ouvir uma música aí linda. Com...
2: Bom dia,
1: Zezinho. Eu ouvi a música aí, eu quero pedir a música com Christian Ralph.
0: Não é Christian Ralph, escolta de
1: vagalume, se puder. Oferecer pro pessoal lá em Rio Som, em Pedro Afonso, nas costaneiras daqueles Gerais.
0: Valeu, meu amigo!
1: Aqui é o Luizinho, aqui do Janaína, do antigo LN4.
0: Tá bom, meu querido.
1: Luiz Evangelista.
3: Bom dia.
0: Bom dia, Valeriano.
3: Francisman Barbosa. Porão da Porteira, eu ofereço aqui pra minha esposa, pai também, sobe e desce, Dona Rita, Mariana, Forró, Dona Zília, Dona Rosa Batista, bem aparecido, sua mãezinha.
0: Obrigado.
3: Pequeno, amiga Laura Cerâmica, Rosa, Raul Mato, e Sulanito, Jô, Dona Silva, todos. Tá ouvindo o programa, hein? Bom dia.
0: Bom dia, Valeriano. Dá um cheiro na Luzenê pra nós. Vamos lá, canta Rick Renner. Escolta de Vagalume. Depois as Irmãs Barbosas. Essa é a abertura do programa, em Mourão da Porteira. Agora

Opa! Muito bem! Agora em Palmas! 6:21. 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

0: Tem gente de longe querendo falar com a gente.
1: Ô, compadre velho, bom dia.
0: Bom dia, Bruno.
1: Como você tá?
0: Bom.
1: Espero que esteja tudo bem, em nome de Jesus.
0: Amém.
1: No domingão, dia importante, né? História do nosso país, da democracia. Que a gente levante hoje com... Que a gente levante da cama, né? Peito aberto, com um sentimento de que a gente vai às urnas para eleger o melhor para o nosso país.
0: Isso.
1: A gente possa votar com consciência, com sabedoria, né? Que possamos ser felizes na nossa escolha. Um pai de velho, toca aí a Travessia do Araguaia para mim, por favor. Bom dia pra você, pra mim, pra todo mundo aí na escuta.
0: Valeu, meu amigo Bruno, tá certinho, Bruno, é isso aí tudo que você falou. E eu assino por baixo, hein? Bora, vambora, vambora cumprir o nosso direito de cidadão. Tem mais gente querendo falar com a gente.
2: Bom dia, senhora.
0: Bom dia, dona Joana, senhora sumida.
2: Nós, a música é...
0: Tá sumida, dona
2: mulher,
0: Joana.
2: Sempre mulher. Ofereço pra toda a galera da animação, pra todos do Raiz Sertaneja, pro meu esposo Manuel.
0: Manel.
2: E pra todos que gostaram da bela música.
0: Tá bom,
2: vamos
0: minha
2: que
0: querida.
2: Vamos. Bom
0: vamos
2: dia.
0: Que vamos. Bom dia, dona Joana. Dá um cheiro na orelha do Manel aí pra nós aí, tá bom? O papel que tá mandando um abraço pra ele. Que vamos, canta Tião Carreiro e Pardinho. É, Travessia do Araguaia, depois Carlito e Baduí, Mulher Sempre Mulher. Agora, gente, 6 horas e 25 minutos.

agora e palma, gente! 6:31. Vamos tomar um cafezinho com a mão na cintura, gente. Já, já, nós volta!

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0: Agora em Palmas, 6:33. É, tem gente mandando seu alô aí, ó.
1: Bom dia, compadre Adalto. Compadre Adalto, hoje nós estamos aqui na feira do Orenji 3. Estamos aqui trabalhando. Hoje aqui só não tem pinga.
0: É, hoje não pode, né?
1: Hoje só não tem pinga, mas tem muita coisa na feira. Tem rede, tem coberta, tem meia,
0: tem
1: coberta,
0: tem chapéu, tem carne de porco.
1: Nós tem de um a tudo, compadre Adalto, aqui na feira da Orenji 3.
0: Exatamente.
1: Compadre Adalto, toca aquela cantiga pra nós. É, os quatro cantos da casa, compadre Adalto. Oferecer pra toda a galera que tá curtindo esse lindo e maravilhoso programa. É isso aí, compadre Adalto. Hoje tem promoção. Compadre Adalto, é o baixinho da rede.
0: Ô, calabão.
1: Compadre Adalto.
0: Valeu, baixinho, deu seu recado, hein? Hoje tem tudo lá na feira, né? Menos cachaça. Pronto. Ah, quem quer falar com a gente aqui? O Chapeuzinho Vermelho.
2: Bom dia, doutor.
0: Bom dia,
2: companheiro. Uma alusão pra essa turminha toda, pro capitão Ribuliço. Bom de pirão, ruim de serviço. Pra o índio velho, pezinho pra frente, pezinho pra trás. E pra Solani e Jojo. Zé da Jumenta, seu Rogério lá no Taquaruçu, seu Mauro na Orenji 4, Filuz na Irmã Dulça, Mariana do Forró, e pra todo esse povo bom, pro Sobe e Desce Maria Carneiro, e a música é com Tonico Tinoco, as mocinhas da cidade.
0: Eu não tenho ela.
2: Todo esse povo maravilhoso. Pra você também, viu?
0: Pra você, tá bom?
2: Caba, rei bom. Valeu.
0: Valeu, Tassilinho.
2: Eita, o capitão.
0: Então,
2: é Lula.
0: Vamos
2: que vamos. É Lula, é? Ele.
0: Quem?
2: E conversa mais tu aí.
0: Compadre Alcimar. Não, ele não tá aqui não. Então vamos que vamos. Canta Teodoro e Sampaio, quatro cantos da casa. Depois, Nhô Belarmino e Nhá Gabriela, as mocinhas da cidade. Esse é original, viu, meu querido? Agora em Palmas, gente, 6:35.

0: agora em Palmas, gente! Agora em Palmas, 6:42. 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E tem gente importante querendo falar com a gente.
1: Bom dia, meu amigo.
0: Bom dia, Mário.
1: Tô ligando pra dizer que tô ligado. Aqui tá uma correria, moço, uma adrenalina.
0: Mesmo? Que bom, ué.
1: Final de semana é menos pessoal, aí é... A gente tem que pisar no doce, como diz o ditado. Mas estamos aqui te ouvindo, viu, Adalto?
0: Tá bom, meu compadre.
1: E toca uma audicionada pra nós.
0: Vamos
1: aí.
0: Vamos tocar.
1: Quero oferecer pro meu amigo Fumaça e pra minha vizinha, a rainha do rádio, e o baixinho das redes.
0: Isso! Meu abraço, meu amigo Mário Venâncio. Um abraço pra padeirada aí, né? Mário Venâncio, Maurício Venâncio, Matheus Venâncio. Cadê você, Matheus? Não ligou mais, Matheus? Vai! Bora, moço! Vambora pedir moda, vambora tocar, hein? Matheus Venâncio agora tá arrochado, que lá a panificadora dele agora virou mercado também. Ih, aí o trem arrocha mesmo, hein? Um abraço para esses Venâncio aí, tudo aí, padeiros, né? Um abraço também pro meu amigo João Luiz, da Panificadora Itália, aqui na LO3, pertinho de nós aqui, hein? Um abraço, João Luiz, e toda a sua equipe. Lá no Luzimangues também, a dona Regina, lá proprietária da Panificadora do Pedrinho, lá no Luzimangues. Tem gente querendo falar com a gente.
2: Bom dia, compadre Adalto.
0: Bom dia,
2: bom
0: professor.
2: Dia. Eu sei que o trem hoje não tá muito apertado. Compadre, manda aquela música de Galvão e Galvãozinho aí pra nós.
0: Certo.
2: Aquela da abertura do programa, viu? Não vou nem falar o nome, não, que o senhor sabe. Eu gosto demais da abertura, né, do programa só por causa daquela música. E eu quero oferecer pra todo mundo que estiver ligado, inclusive meu amigo Valeriano lá em Porto Nacional, que ele perdeu meia hora, eu perdi 25 minutos e ele meia hora. Oferecer pra Mariana, meu amigo Sobe Desce, meu amigo Silvio do Santa Bárbara, meu amigo Mauro do Arani 4, do Dé do Irmã Dulce, Serginho, lá no assentamento Mariana, e já falei Mariana, né? Já assim, meu amigo Zé Francisco, dona Iraci Moura, pra você, compadre.
0: Obrigado.
2: E todos que gostarem daquela bela música.
0: Valeu, meu compadre. Tá bom, querido. Vamos tocar agora, hein?

Canta Galvão e Galvãozinho, a viola tá voltando, depois João Renes e Reni, ausência, agora em pão a gente, ó, 6 horas e 47 minutos.

0: 10h54. Ei, tem gente querendo falar com a gente.
1: Alto, bom dia, bom dia.
0: Bom dia, Nalvinha.
1: Feliz votação para você, sua família. Que Deus abençoe cada um de nós, né?
0: Isso.
1: Que Deus dê tudo de bom. Tá ok,
0: Dalton? Tá bom, minha querida.
1: Um bom domingo e um bom trabalho.
0: Pra
1: falou,
0: você
1: tchau,
0: fui, também.
1: Meu amiguinho. Obrigada.
0: Obrigado você, minha querida. Opa, quem chegou por aqui? Essa pessoa, eu tenho um carinho muito especial por ela também, ó.
2: Bom dia, compadre Adalto.
0: Bom dia, dona Miriam.
2: Tudo bem com você?
0: Tudo bem, graças
2: dona
0: a Deus.
2: Dona Miriam, aqui em casa tá tudo bem,
0: que
2: graças
0: bom,
2: a Deus.
0: Que legal.
2: E você,
0: tá bem, né?
2: Como que tá a tua saúde?
0: Eu tô recuperando,
2: e
0: tô ali, bem.
2: Tá bem?
0: Tá boa, graças a Deus.
2: Compadre Adalto. Eu desejo muita saúde para você.
0: Eu desejo o dobro
2: assim
0: de saúde.
2: Assim como eu desejo para mim, eu desejo para você muita saúde.
0: Eu gosto muito da senhora, viu?
2: E te peço, compadre Adalto, se você puder tocar para mim, Amando Escondido.
0: Opa, essa moda
2: eu
0: é boa, hein?
2: Fico grato.
0: Tá bom, dona Maria.
2: Muito obrigada.
0: Obrigada,
2: um bom
0: senhora.
2: Domingo para você e a sua família. Fica com Deus.
0: Amém, dona Miriam. Dá um cheiro na Tati e no Pedro aí pra mim, tá bom? E vamos que vamos, meu povo. Primeiro nós vamos tocar a música do meu amigo Maurício, lá da Marajó Diesel. Ei, pediu um modão aqui. Boa, essa moda é boa. Essa moda dói, viu? E depois Teodoro e Sampaio, Amanda Escondido. Agora em Palmas, gente. 6h55.

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5: O Ministério da Educação lançou o Guia do Enem, plataforma gratuita com informações e materiais para ajudar os estudantes na preparação para a prova. O site reúne dicas de estudo, vídeos, orientações, informações sobre todas as etapas do exame. Também estão disponíveis aplicativos gratuitos como o MEC Enem, com simulados e correção de redação. O guia ainda traz conteúdos sobre o dia a dia da prova e os caminhos para utilizar a nota no ensino superior. O primeiro dia de provas do Enem 2026 será no dia 8 de novembro. Antônio Neves para a Unitins FM.
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0: Muito bem, agora em Palmas! 7:06. Agora nós vamos para a nossa reflexão do dia com nosso companheiro lá do Goiás, Luiz Carlos Bordoni.
1: Não se apegue a nada, pois tudo é efêmero, nada é para sempre. Troque a roupa velha pela nova, as ideias velhas pelas novas, as coisas velhas pelas novas, ainda que sejam boas. É que as coisas boas vão para que as melhores possam vir. Vida é mudança e é aos poucos que ela vai dando certo. O importante é não desistir. Insista, persista e não desista. E tenha um dia de paz e muita alegria.

0: coisa linda, hein? Bordando é fera mesmo, né, Vera? Ei, tem gente mais querendo falar com a gente.
1: Fala, Aldo, compadre.
0: Fala,
1: Dudé. Dudé da Irmã Dulce. Ah, que choveu bom essa noite.
0: É mesmo, rapaz.
1: Choveu e tá chovendo.
0: Lá em casa também o tempo.
1: Isso aí.
0: Foi muito bom.
1: Quero pedir de igual pro igual.
0: Certo.
1: Mato Grosso e Matias. Estamos aqui, compadre, ouvindo. E dessa maneira eu mando um alô aí pra todos os ouvintes da Unitim FM. Vai pra você.
0: Obrigado.
1: Dona Mimi, Dona Aparecida.
0: Obrigado.
1: Minha esposa Alessandra. Minhas meninas aqui em casa, Larissa e Laiane.
0: Certo. Hã? Parou?
1: Olá, meu compadre, bom dia. Tô dando a Irmã Dulce. Aí, Mato Grosso e Matias. Estamos aqui, compadre, ouvindo. E dessa maneira eu mando um alô aí pra todos os ouvintes.
0: Valeu, Dudé, um abraço, meu amigo.
1: Esposa Alessandra, minhas meninas aqui em casa, Larissa e Laiane.
0: Pronto.
1: Valeu.
0: Valeu, compadre, um grande abraço, hein? É, tem mais gente, Dudé, querendo falar com a gente aqui, ó, quer ver? Ih, rapaz, minha amiga Sussu, alô, Sussu, aí no Refúgio do Amor. E o Josué, tá tudo bem? Graças a Deus, né? Um abraço, Josué. Um abraço aí pro casal Raiz. Olha lá o que é. Sussu gosta de ouvir muito Jairis e Adalto Arantes, né? Vamos ouvir aqui.
2: Bom dia, Adalto Arantes.
0: Bom
2: Olha,
0: dia.
2: Sussu. Tô por cá ligadinha também.
0: Tá bom.
2: Toca
0: querido.
2: Aí pra nós, Jair e Adalto Arantes.
0: Escolhe
2: uma boa aí pra nós, viu? Qualquer uma, né? Que todas
0: uma,
2: é boa, né?
0: Escolhi uma muito boa.
2: E
0: que eu
2: quero
0: gosto.
2: Mandar pra Jane Silva, Raul Matos, Valeriano. Pra Joseni também, que tá ouvindo. E toda a galera da animação, viu? E simbora, simbora, Adalto Arantes.
0: Simbora, minha filha, vambora. Tá certinho, Sussu. Obrigado pelo esse carinho que você tem pelo programa, comigo, com a minha pessoa, né? Grande abraço, minha querida. Então, vamos que vamos. Canta Mato Grosso e Matias, de igual pra igual. Depois vem Jairis e Adalto Arantes, Sorriso Mudo. Agora em Palmas, gente. 7 horas e 10 minutos.

0: Olha a hora, gente! Agora em Palmas! 7:16. 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Tem gente querendo falar com a gente, hein?
1: Bom dia, compadre
0: Adalto. Bom dia, dona Rita.
1: Bom dia. Deus abençoe seu dia, sua vida, sua família. Ô, compadre, toca pra mim, é com o milionário José Rico, mundo cruel.
0: Certo, agora.
1: Ofereça a todos que estão antenados no seu programa, a Jane Silva lá em Portugal, a Olindina e todos que estão na escuta do seu programa.
0: Obrigado. Okay?
1: Hoje é dia de nós escolher o presidente do Brasil.
0: Fazer a nossa
1: que
0: parte,
1: saibamos escolher para que não escolhemos errado mais, não é possível?
0: É, tá certo.
1: É? E Deus nos abençoe, nos proteja. Uma feliz votação para todos nós. Bom dia.
0: Bom dia.
1: Com cheiro, viu?
0: Um cheiro, dona Rita, dá um cheiro no cangote do Domingão aí pra nós, tá bom? Seu Domingos, fala pra que eu tô mandando um abraço pra ele. Valeu, dona Rita, aí tem mais gente querendo falar com a gente.
2: Bom dia, meu amigo Adalto Arantes.
0: Bom dia, Suelen.
2: De audiência.
0: Obrigado.
2: Locutor nota mil.
0: Obrigado.
2: Amigo, se for possível, eu gostaria de ouvir a música com Pion Carreira e Zé Paulo, Crise de Ciúme.
0: Certo.
2: A mesma ofereço para meu marido Mauro de Oliveira.
0: Que tá
2: pra
0: com
2: você,
0: ciúme já, né?
2: E para todos os seus ouvintes, que Tocantins todo te ouve.
0: Obrigado.
2: E outros países também.
0: Obrigado.
2: Fica com Deus, meu amigo.
0: Amém.
2: Tudo de bom, felicidade e um dia cheio de muita paz.
0: Tá bom. E não fica fazendo ciúme pro meu compadre aí não, viu? Crise, para dar essa crise de ciúme não, viu, Sérgio? Ei, compadre Mauro, acorda, eu jogar água nele, Sérgio, ó. Eu tenho certeza que ele ainda não acordou, ó. Acorda, compadre Mauro! Mais um bairro aí, Sueli. Mais agora pra minha conta, Sueli. Aqui, ó. Isso! E vamos que vamos, meu povo! Canta milionário José Rico, mundo cruel. Depois Pião Carreira e Zé Paulo, crises de ciúme. É crise de ciúme mesmo, né? Tá bom. Agora em Palmas, velho. Olha aqui, ó. 7:20.

0: Globo, hein? Olha a hora, James! 7:25. É, você pode mandar seu áudio, né? Pedindo sua música aqui. É, nós estamos aqui pra te atender com muito carinho, hein? Hoje tá bom, hoje tá tranquilo. Hoje não vai ter aquela... deixar de atender o povo, não, hein? Hoje tá tranquilo, o povo acho que levantou e já foi pra fila da votação, hein? Pode ligar, mandar sua mensagem aqui, ó. 63-999-15-6234, hein? 6-6234. 999-15-6234. Pode pedir sua moda que eu vou te atender agora com muito carinho, hein? Tá bom? Olha aqui quem chegou aqui, ó, mandando um alô firme aqui, ó.
1: Bom dia, meu amigo.
0: Bom dia, Ivanildo.
1: Ô, Simara Almeida, mas o Adalto Arante.
0: Você não tá hoje.
1: Manda um alô lá pra o casal Sula e Edmilson Chacra, família Martins, aqui próximo, perto do sítio. Também o Negro, todos que estiverem ouvindo lá, viu? É. Eles ouvem vocês, o radinho lá é ligado 24 horas, viu?
0: É.
1: E lá não tem energia, não. Lá, quando quer carregar, tem um motor lá e carrega, mas é na pilha, viu?
0: É na pilha mesmo.
1: É, eu chego lá e tá todo mundo ouvindo a 96, ligadinho,
0: boa,
1: radinho,
0: hein?
1: Pendurado lá, ó, no
0: Manda
1: poste.
0: Um abraço pra eles aí, tá
1: um
0: bom?
1: Um abraço.
0: Valeu, Ivanilde Lobo. Um beijão pra você, minha linda. Obrigado pelo carinho da audiência. É. Vamos que vamos. Ah. Ei, meu amigo Ney de Oliveira também chegou por aqui, já deu seu alôzinho.
2: Bom dia, compadre Adalto Arantes.
0: Bom dia,
2: todo
0: compadre.
2: Domingo bom, hein? Domingo com chuva, fresquinho, gostoso. Ouvindo os modão do compadre Adalto, raiz sertaneja. Que domingo especial, hein?
0: É,
2: hoje é o domingo tão esperado pelo povo brasileiro. Vamos para as urnas, vamos tranquilo, vamos escolher corretamente, de acordo com a nossa consciência, ver o que o Brasil está precisando. O momento é muito especial, compadre Adalto.
0: Isso.
2: Grande abraço a você, a todos os ouvintes. São Paulo do Táxi. Tá lá ligadão o tempo todo. O meu amigo Gaúcho, que tá ouvindo também. Acho que ele tá em Palmas hoje. Sempre ligado. E todos que estiverem ouvindo o programa, um grande abraço. É o dia muito especial mesmo. Deus salve o Brasil.
0: Valeu, meu compadre Ney de Oliveira. Fala tudo, só fala a coisa certa, hein? Tá certinho, meu compadre. Vamos que vamos, hein? Tem mais gente querendo falar com a gente.
3: Olá, meu compadre Adalto Arantes. Aqui é o Índio Velho.
0: Fala, Índio Velho.
3: Pezinho pra frente, pezinho pra trás.
0: Não para que essa dança aí, porque senão vai chover demais.
3: A dança,
0: hein?
3: Da chuva. Valeu. Compadre, eu gostaria de ouvir a música, meu compadre. Ah. Aquela. Beijinho doce com as Galvão.
0: Ah,
3: oferecer todos os amigos aí da R Mineração, o Coqueirinho, Zé de Castro. Oferecer aí pra Rita de Castro, oferecer pra Dona Maria Lira em cima da serra e o seu Lázaro. Oferecer pro Sobe e Desce, pra Sussu, pra você.
0: Obrigado.
3: Pro Carlão, o Bonitão. É, pra Chapeuzinho, pro Chapeuzinho Vermelho, né?
0: Isso.
3: Pra todos. Valeu, compadre.
0: Valeu, Daniel. Grande abraço pra você. Já o toque, hein? Porque tem mais gente querendo falar com a gente.
4: Bom dia, meu compadre Adalto.
0: Bom dia, Júnior.
4: Bom dia a todos os ouvintes. Ótimo domingo a todos. Compadre, quero mandar um abraço hoje. A lista é grande. Quero mandar um abraço pro meu amigo José Aparecido, lá do São João, presidente do Sindicato dos Caminhoneiros, que estão todos ligadinhos aí na rádio.
0: Um abraço pra essa
4: quero
0: turma.
4: Quero mandar um abraço
0: aí, né?
4: Pro meu amigo aqui, os feirantes. Seu Eliel, o Irmão Laranja, Pastelaria Lima e Rodrigues, Iron, Daniel. Quero mandar um abraço especial pro meu compadre Zilmar, que tá lá no Gererê também, ligadinho na programação. Diz que não perde um programa seu.
0: Opa,
4: meu compadre Zilmar.
0: Abração,
4: compadre,
0: Zilmar.
4: Toca minha música e faz um convite especial para todos a população de Palmas para vir aqui para feira.
0: Isso.
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0: Pronto.
4: Toca minha música, Nelore Valente.
0: Nem deu falar.
4: Bom domingo, fique com Deus, um abraço. Deus abençoe todo mundo.
0: É,
4: meu amigo baixinho da Rei.
0: Na feira do Aurene 3. Tá lá meu amigo Júnior com essas delícias da roça, coisas da roça, né? Mas que trem bom, hein? Domingo passado ele me deu um queijo e eu comprei uma linguiça caseira lá. Moço, pensa numa linguiça que eu fiquei comendo ela quase a semana toda, assim, os pedacinhos, porque eu não queria acabar com ela rápido, hein? Muito boa, viu, Júnior? Muito boa a linguiça, hein? Tá com gostinho de quero mais. Vamos tomar um cafezinho com a mão na cintura e nós já volta com as modas, hein?

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1: A CNH digital tem a mesma validade jurídica da versão impressa e pode ser apresentada em fiscalizações de trânsito em todo o país, mas só dentro do aplicativo oficial CNH do Brasil, antigo Carteira Digital de Trânsito. Fotos e capturas de tela não têm os mecanismos de autenticação do aplicativo e podem ser recusadas pelo agente. A base está no artigo 159 do Código de Trânsito Brasileiro, segundo o qual a habilitação pode ser emitida em meio físico ou digital, tem fé pública e equivale a documento de identidade em território nacional. A habilitação precisa estar no prazo de validade. A CNH física tem de ter o QR Code no verso, padrão nas vias emitidas a partir de 2017. E o primeiro acesso exige ler esse código, conferido na base nacional, seguido de validação facial, em que o aplicativo pede movimentos aleatórios diante da câmera.
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0: Bom dia, companheiro Adalto.
1: Bom dia, Doutinho.
0: Vamos que vamos. Porque eu tenho meu coração. Alô, para a galera. Entre rios, todo mundo animado pra hoje. Eita, companheiro Adalto. Vamos que eu vou aí, receio pro senhor aí. Boa! Higiene de novo.
1: Ah,
0: casar um. Vamos que vamos! Vamos que vamos! Joga um balde d'água na Albertiza. Vai lá. Ah. Acordar pra todo mundo pedir hoje. Eu tô em seguida do plantão. Não é energia, ainda.

0: Tá certo, meu compadre Adontino! Ok, tem mais gente querendo falar com a gente, ó. Aí, tá com um carrinho cheio de piqui, ó.
1: Bom dia, meu querido Dalti.
0: Bom dia.
1: Alôção para toda a galera aí da Luzimangue, lá em Santa Luzia, seu Antônio, Dona Luzia, Deusan, lá na fazenda, compadre Gilson, Dona Cruzinha, lá na Pugmil e toda a galera aí que estiver participando aí. Manda aí, qualquer um pra nós aí. Bom dia, até mais.
0: Valeu, meu amigo Joilson Pereira. A dona Maria Lira chegou por aqui também, ó.
2: Oi, bom dia, compadre Altão.
0: Bom dia, dona Maria Lira.
2: Aqui é a Maria Lira, aqui de cima da Serra do Taquaro Sul. Quero hoje mandar esse programa especial pra você.
0: Obrigado!
2: Tá? Pra todos, pra você e pro Lázaro,
0: Lázaro
2: tá?
0: Também, né?
2: E um abraço pra todos aqui de cima da Serra do Taquaro Sul.
0: Tá bom, dona Maria Lira, obrigado. O programa tá muito bom. Muito obrigado por ter mandado o programa pra mim, que o programa hoje tá top, viu? Um abraço, dona Lira, Maria Lira, um abraço, Lázaro. Vamos que vamos de moda, então o Adontino pediu, vamos tocar um modão pra ele aqui. Gino e Gino, cada um. Depois quer mandar pro meu amigo lá de Porto Nacional, falou, como é que é o nome dele, rapaz? Ele gosta demais dessa moda aqui, sei que ele tá na escuta. João Carreiro, meu avô, agora em Palma, gente! 7:46

Roda 7 para as 8. Vamos tocar mais duas modas bonitas aqui, hein? Vai pro meu sobrinho Aureliano Arantes e toda a sua família, o Noah, né? A Ana, a Karina, o Cauê, toda a sua família aí na chácara, né? Que tá lá ligadão no programa. É, e depois mais duas modas, hein? Canta Tião Carreiro e Pardinho, Boi Soberano. Depois João Mulato e Douradinho, Cadeira Vazia. Agora em Palmas, 7h54.

sanfona bem tocada. Agora em Palmas, gente! 8 horas! Vamos tomar um cafezinho com a mão na cintura. Já já nós voltamos.

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7: A Agência Nacional de Energia Elétrica homologou as tarifas do plano pré-pago da Energisa Tocantins, um modelo experimental que permite ao consumidor comprar créditos antes de utilizar a energia. As recargas começam em R$ 30 e podem chegar a R$ 500. O crédito é convertido em quilowatt-hora e descontado à medida que a energia é consumida. O pré-pago será oferecido a consumidores residenciais de baixa tensão previamente selecionados. Não podem participar clientes beneficiados pela tarifa social, usuários da tarifa branca, consumidores com geração distribuída como energia solar compartilhada e nem unidades com serviços cobrados na fatura. Para participar, será necessária a instalação gratuita de um medidor inteligente e de um terminal de leitura individual dentro do imóvel. Pelo equipamento, o cliente poderá acompanhar o saldo, consultar a última recarga e receber alertas quando os créditos estiverem próximos do fim. A experiência servirá de base para a ANEEL decidir se esse modelo pode ser ampliado no setor elétrico brasileiro. Viviane Goulart para a Unitins FM.
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1: Estamos de volta! Agora em Palmas, gente! 8:04, 8:04 já, gente! Mais uma horinha de programa, hein? É, depois nós vamos descansar, mais tarde lá fazer a nossa obrigação, né? É, votar é uma obrigação que a gente tem para mudar alguma coisa que você acha que deve mudar ou para você cumprir a sua cidadania, né? Então tá certo. Vamos lá. Aô, meu amigo Velho Moraes, chegou por aqui. Fala, Velho Moraes.
2: Bom dia, compadre Adalto.
1: Bom dia, tá
2: por aí, rapaz.
1: Bom.
2: Manda um modão daqueles pra nós, que eu também não quero negócio de casar.
1: Já batei.
2: Mas tá certo, casadinho, rapaz, né? Não é nada mal.
1: Não.
2: Ok, um abraço a todos. Eu estou aqui na chácara Olho d'Água ouvindo você.
1: Valeu, Moraes.
2: Daqui a pouquinho a gente vai voltar pra aquele...
1: Com tá
2: aquele outro que virá dar uma melhorada no nosso Brasil.
1: Isso.
2: Ok, macho velho?
1: Valeu, macho velho. Um abraço, meu amigo Moraes. Tem mais gente. Fala, Zé Caipira.
3: Ei, compadre Haddad. Bom dia pra você, meu compadre.
1: Bom dia.
3: Pessoal, tudo aí. Pessoal lá no ar da Zé. Pessoal, bora votar, pessoal. Todo mundo votar com consciência. É, uai, meu bração rochado pra esse povo todo, um ótimo domingo, compadre.
1: Isso.
3: Minha mãe, dona Zenilda, lá no Jardim do Emprego, seu Odilon, meu padrasto, e minha família em geral, pessoal todo aí da Lorota, Zé Caipira, meu bração rochado pra esse povo, pessoal do grupo da animação, dizer que nós tá por cá, quero mandar um bração rochado aí pro rapazinho aí, meu garoto Samuel, o Samuelzinho aí, que eu não sei o nome da cidade dele, eu não gravei ainda, mas... Rapaz, é bom de prosa. Samuelzinho, de 7 anos de idade, meu bração rochado pra ele, pra toda a família e pra todo mundo, pessoal aí, que tá no Raiz Sertanejo, com meu compadre Adalto Tarante. Compadre,
1: valeu.
3: Você tá melhorando, né, compadre?
1: Graças a Deus. Valeu, Zé Caipira, um abraço pra você, obrigado pelo carinho da audiência. Ei, vamos que vamos. 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Tem mais gente querendo falar, vamos ver.
4: Bom dia, Daltarante.
1: Bom dia, Matias.
4: Eu pedi uma música de Roberto e Meirinha. Você caça uma boa e roda aí pra nós. Oferecer aí pra você, o Júnior da Feira, Baixinho da Rede, Luciano Bezerra, Sobe e Desce, Iraci Moura, José Francisco, Maldo Aniquato, Maldo Taquari, Sueli, Mariana... Dona Rita de Castro e todo mundo que está ouvindo o rádio, viu? Um bom dia a todos.
1: Valeu, Matias, o homem da farmácia do Matias. E hoje a farmácia não está aberta, hein, gente? O remedinho hoje lá não pode tomar, não. Hoje não pode tomar o remedinho do Matias, não, tá bom? Valeu, Matias, grande abraço, meu compadre. Eu escolhi uma que sempre você pediu aqui para mim, tá bom? Depois eu vou mandar uma moda aqui pro meu amigo João Ivonaldo. Ele gosta muito dessa dupla, hein? Olha que dupla que o João Ivonaldo gosta, hein? Canta Roberto e Meirinho pro meu amigo Matias, Lágrimas. Depois pro João Ivonaldo, Jaires e Adalto Arantes, Canarinho Prisioneiro.

0: Estamos de volta agora, acompanhado aqui pela minha lindinha, né? Minha lindinha chegou mais tarde um pouquinho hoje, mas tá por aqui a Cris. Bom dia, Cris!
1: Bom dia, ouvintes do programa Raiz Sertaneja da Unitiz FM. Meu pai, senti falta, o senhor acredita?
0: É mesmo?
1: Pois é, mas domingo passado o senhor justificou aí minha ausência, né?
0: Eu falei que você estava dormindo até, mas...
1: Não, negativo. Estava numa cavalgada beneficente, isso, na cavalgada do Hospital de Amor.
0: Hospital de Amor, né? Eu falei aqui, não é? Pois é. Eu falei que você estava lá na cavalgada representando o programa Raízes Sertanejas.
1: Com certeza.
0: Manda um abraço para aquela turma da cavalgada lá, o Etinho, o Nordeste.
1: Turma boa, viu? Caminhada muito saudável.
0: Muita gente.
1: A causa
0: boa.
1: Foi muito importante e o retorno então foi incrível.
0: É,
1: obrigada aí a quem nos acompanhou e quem torceu ali pelo evento.
0: Isso, quem tava também lá já mandou seu áudio aqui, foi o Júnior lá da feira falando que tá lá para vender queijo, linguiça, franca, canela amarela e tudo mais lá.
1: Júnior é um grande empreendedor, né? Tem meu respeito, viu,
0: grande
1: Júnior?
0: Amigo.
1: Júnior, Laura e toda a turma ali da feira.
0: Tá
1: do Aurenida, 304, 307. E aí?
0: Tá certo, filha. Vamos mandar os seus alôzinhos? Quer mandar os seus alôzinhos aí?
1: Tem uma turma, pai, que vai conectar às 8h30. Vai,
0: então tá,
1: vai, que
0: está
1: fora de área. Mas assim, cadê o QAP? Será que o João Ivonaldo está no QAP, gente?
0: Ah, o João Ivonaldo, eu acabei de mandar uma moda pra ele aqui agora, né?
1: Tem mensagem do Jorge, pai, do nosso gaúcho preferido.
0: Ah, o Jorge, meu amigo Jorge aqui do programa... Capital de Bobacha. Daqui a pouquinho ele tá chegando por aqui, hein?
1: Isso,
0: aí
1: às 9h30.
0: Vai até meio-dia, né? Meu amigo Jorge. Jorge Luiz Dreyer.
1: É um nome chique, né?
0: É nome de gaúcho mesmo, né? Um abraço, meu amigo gaúcho. Daqui a pouco tá chegando por aqui. E tá assumindo a audiência do Raiz aqui, continuando a audiência, né?
1: Ele pediu pra mandar um abraço, pai, pro primo dele, pro Sandro Fischer, em Araucária, Paraná. Ah,
0: tá certo,
1: um abraço
0: pra toda a gauchada que tá ligada no
1: abraço
0: programa, né?
1: Um abraço tocantinense aí.
0: E vocês não mudam de estação, não. Terminando o Raiz aí, eu dá só uma descansadinha na fala. Aí entra meu amigo gaúcho aí com o programa... Capital de Bombacha.
1: Gilminha, pai, Gilminha também está mandando um abraço aqui. Um beijo pra mim, Gilminha, um beijo bem grandão pra você. Sua amizade faz um bem pra mim, viu?
0: Já a dona Maria Lira mandou outro áudio pra nós aqui. Vamos ouvir o áudio dela, Cris?
1: Você consegue colocar no
0: vamos
1: ar?
0: Vamos lá, vamos colocar o áudio da dona Maria Lira.
2: Oi, é eu de novo. Quando você vir aqui, traz essa princesa pra mim conhecer. Essa princesa sua aí.
0: Tá bom.
2: Pra vir ajudar com meu canela amarela mais você.
0: Tá bom.
2: Mas
0: minha
2: traga
0: querida.
2: Mesmo, porque eu tô querendo conhecer ela pessoalmente.
0: Tá bom.
1: Maria Lira, olha, pai, compromisso com ela, viu? Vou lá.
0: Vamos lá comer um canela amarela mais ela, né? Eu falei que a gente ia quando sobe e desce e já tivesse bom. Pra ele ir com a gente lá, né? Então vamos esperar o Sobe e Desce fazer a cirurgia, dona Maria Lira. A hora que ele estiver recuperado, aí nós vamos, aí no outro final de semana que ele estiver recuperado, já tá firme, andando, beleza? Aí nós vamos aí, eu vou levar a Cris comigo, hein? Vou levar a dona Mimi também, a mulher das orações, hein?
1: É, a dona Mimi tem que participar.
0: Tá certo. Vamos tocar duas modas aqui e o povo pode mandar áudio aqui, viu? Manda áudio que nós vamos colocar no ar. Vamos tocar moda até as 9h. Nós estamos firmes aqui, tá bom? Agora em Palmas, Cris.
1: 8h20.
0: Canta Milionário José Rico. Essa é boa. Essa vai pra dona Rita de Cássia, lá em Porto Nacional.
1: Um abraço pra Porto Nacional. Muitos queridos por lá.
0: Coração de Pedra. Depois pro meu amigo Zé Francisco, lá em Brasília, em Valparaíso, do Glacial Poeira.

0: horas e 27 minutos na capital mais linda do Brasil.
1: Pois é, e o Galinho foi descansar. Já tá tarde pra ficar cantando.
0: Já. Pai, você ouviu aí, né? É. João Ivonaldo já respondeu meu QAP e mandou um áudio.
1: Vamos ver o áudio dele aqui.
0: Fotinha, olha a fotinha dele. Com o radinho dele.
2: Bom dia,
0: adorei,
2: Ronaldo,
0: João.
2: Bom dia, Cris.
0: Quero um radinho
2: que
0: desse pra
2: agora.
0: Mim.
2: Eu já fui à fila também, já falei com o Júnior lá na Delícias da Roça. Já tô em casa, já cumpri com a minha obrigação de cidadão. E agora eu vou aqui na casa da dona Antônia, minha vizinha, mandar um abraço pra ela aí,
1: alô,
2: meu compadre.
1: Alô, dona Antônia, abração.
2: E é isso aí, vamos que vamos. Sucesso!
1: Isso! Sucesso! Meu amigo João Ivonaldo. Aqui, meu amigo Tonhão chegou por aqui também, Cris. Fala, Tonhão!
3: Alô, compadre Adalto, bom dia, tomando
1: bom
3: café.
1: Dia. Coisa boa.
3: Agora hein? Que eu voltei, já atolei o dedo nos candidatos lá.
1: É? Que bom,
3: bom
1: hein?
3: Bom dia, bom trabalho aí, boa semana, viu, compadre? Que Deus ilumine
1: amém.
3: Todos nós. Abraço pro Neu Oliveira.
1: Isso.
3: Tá lá na chácara. Só sorrindo com essa chuvarada.
1: É,
3: que coisa boa.
1: E as plantas batendo palma, né, Tonhão? As plantas que gostam, né? As frutas. Ei, Tonhão, um abração pra você, um abraço.
0: Um abraço, Tonhão.
1: Um abraço pra dona Fernanda, esposa dele também, né? Ele tá lá dando uma balangada no beijo, né? Deve estar comendo um pãozinho de queijo. Um
0: com certeza.
1: Balangando no beijo. Eu tô aqui só a capa do Batman. Cheguei aqui 4h20 da manhã. Com a mão na cintura desde as 4h20, não comi nada.
0: Mas tá
1: ainda.
0: Na moda, meu pai. Isso chama-se jejum intermitente, tá?
1: O
0: senhor está na moda.
1: Mas já esse negócio de jejum permanente é ruim, hein?
0: Daqui um pouco nós acabamos com isso aí no café de Dona Mimi.
1: Vamos! Vamos tocar a moda aqui pro meu amigo Domingão! Vamos mandar pro meu amigo Geraldo Cigano! Alô, Geraldo Cigano, grande abraço, meu amigo. Abraço também pro meu amigo Zé Luiz, o Macarrão, lá no Luzimangues. Tá lá ligadão no programa. Abraço, Zé Luiz. Nós vamos tomar um café agora com a mão na cintura de novo. Já nós volta com duas modas pro meu amigo Geraldo Cigano e pro meu amigo Domingão, professor.
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0: Opa! Olha a hora, Cris!
1: 8 horas e 36 minutos.
0: Sim.
1: Na capital do Girassol.
0: É, mais bela capital do país.
1: A mais bela,
0: né?
1: mais quente.
0: A rainha das rainhas.
1: E tantos rainhas. Outros adjetivos.
0: Nós estamos aqui há 35 anos, né, filha?
1: Isso aí, pai. Pioneiros,
0: né? Você era criancinha.
1: É. Uma piazinha.
0: É.
1: Vai ter mensagem da Áurea, né? Eu ainda não consegui ouvir.
0: Dona Áurea, vamos ouvir o áudio da Dona Áurea aqui, uai.
2: Compadre, eu vou pedir um favor, senhor, se eu souber. O nome da Rádio Paraíba da Vida. Ela é 95.7. Eu escuto ela todo dia, mas não ligo lá.
0: Eu não sei, dona Áurea, eu não sei.
2: Eu falo muito ligeiro, eu não dou conta.
0: O telefone.
2: Eu peço contas que não vai dar, porque não sei o quê, não sei o quê. Eu não vou largar a minha rádio, porque a minha rádio eu
0: peguei
2: quando ela
0: começou.
2: Só que eu quero conversar, eu gosto dos horóscopos, eu gosto de uma novela.
0: Aí a senhora fala.
2: Primeira vez tudo, já que eu não
0: sei. Nós temos aqui, de segunda a sexta, Leozinho, Léo Vieira. Grande audiência.
2: Se eu puder, manda no zap pra mim, tá?
0: Tá bom, o Leozinho. A senhora falar aqui no programa.
2: Bom dia, meu compadre. Deus abençoe o senhor e todos os seus ouvintes.
1: Amém.
2: Valeu, onde eu pedi o ar concreto, mas eu não escutei.
0: Não, eu não tenho ela
2: mas
0: na minha programação.
2: Mas eu quero minha amiga. Querida fã.
0: Querida fã.
2: Fã do Lival, o professor.
0: Tá bom,
2: vou tocar. Todo que tiver alguém na rádio, gostar da música. Com Deus, Deus abençoe o seu. Felizmente, hoje não tinha oração.
0: Querida fã.
2: Eu 3 horas, me chego da rua e eu...
0: Tá bom, dona Áurea. Um beijo pra senhora. Fica com Deus, hein? Vou tocar o querida fã pra senhora aqui. Já, hein?
1: Obrigada pelas mensagens, dona Áurea, viu? Um bom domingo. Vamos tocar a sua música.
0: É. Então vamos tocar logo a música da dona Áurea. Canta Lourenço Lorival, querida fã. Depois pro meu amigo... É Raul Matos, lá da região do Jacós, os verdes campos da minha terra, com Belmonte Amaraí. Agora em Palmas, Cris.
1: 8 horas e 39 minutos.

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0: Cris!
1: 8 horas e 45 minutos.
0: É, vamos. Será que eu vou. O pessoal lá que você falou que ia mandar um alô lá, quem que é, Cris?
1: Tem mensagem aqui, pai, do Jorge Bacabal, né, que é colega aqui da Netins.
0: Ah, meu amigo Jorge Bacabal.
1: Ele é muito gentil, sabe, pai? Quando eu chego aqui no estúdio, na rádio, ele me recebe com tanto carinho.
0: Não, ele é pedra 90.
1: Obrigada, viu? manda um alô aí para nosso amigo Zé do Maranhão, que tá ligado na Unitins FM, Moreni 3.
0: Alô, Zé do Maranhão, um abraço
1: aí
0: você.
1: Do Jorge Bacabal, para mim, adorei, e agora pro Zé do Maranhão.
0: Tá bom.
1: Um abraço para Moreni 3 todo.
0: É.
1: Raul Matos também, você ouviu aí,
0: Raul,
1: né, pai?
0: Raul Matos, lá da região de Jacó, toquei uma moda para ele aqui que ele gosta muito.
1: Ele tá agradecendo aqui a mensagem. Obrigada aí por nos acompanhar, viu, meu querido?
0: Quem que é que você falou, papai?
1: Ah, família Salazar, pai.
0: Família
1: também tem
0: Salazar.
1: Mensagem aqui, meus amigos, né? O Valber tá lá no QAP, né? Que é o nosso código de comunicação. Valber, um grande abraço pra você. Sua amizade faz um bem enorme pra mim, viu? E um abraço para toda a família Salazar, claro.
0: Um abraço também pro meu amigo Elcio Mendes. Alô, Elcinho!
1: Um abraço, Elcinho Mendes.
0: Como é que chama o pai dele, Cris? José
1: Mendes.
0: José Mendes, um abraço. Tá ligado lá com a gente, né? Então, será que o Elcinho já calçou o botinão chulezento dele para dançar o forró?
1: Será que o Elcinho tá aí para dançar o forró da Mariana?
0: Então tá bom. Tá chegando aí, gente, o forrozão da Mariana.
1: Toca o forró, pai. Tem muita gente aqui esperando.

0: Jesus, Cristiano. Você conheceu a Maria de Jesus?
1: Sim, conheci.
0: O Mauro é Maria de Jesus, lá no Aureni 4. A dona Zilda no Taquaral tocando de vassoura. O Daniel, índio véi, pezinho pra frente, pezinho pra trás. E a dona Ilma no Aureni 4. O Raul Mato, meu amigo Raul Mato, cocado de inchado, né? Ah, lá da Rela, região do Jacó, danado, ele não pega na inchada, não. A Lenice no Luz e Mangues. A Deline e o Emival em Porto Nacional. O Zé Neto e a Josair na

0: da Mariana.
1: O WhatsApp está lotado aqui de gente mandando vídeos dançando com a vassoura. O João e Moraldo. João, você não existe, meu amigo.
0: Aqui, ó.
1: Colocar o áudio da dona... Como é que é o nome dela, gente? Aí aqui do ar. Dona Maria Tereza,
2: né? Continua aí, Marcelo Adalto, viu? Continua aí, continua.
1: Ah, Tereza.
2: Tem que ver.
1: Vou continuar, né, pai? Ah, ele ainda não me contratou, viu, Tereza?
0: É.
1: Um abraço, viu?
0: Aqui, ó, Salazar.
1: O Salazar tá pedindo Zezé de Camargo e Luciano. Ainda dá tempo? Pai, acho que não, né?
0: Hoje não dá tempo.
1: Salazar, domingo que vem a gente toca, combinado?
0: É, já tem 4 músicas programadas aqui, nós tem 9 minutos. Vamos que vamos, Cristina?
1: Vamos seguir.
0: Vamos fazer o seguinte, nós vamos já pôr 3 músicas e despedir, tá bom?
1: É, infelizmente vamos ter que fazer isso, né? Despedir, que já nosso amigo tá chegando aí pra tocar o gauchesco dele.
0: É, obrigado pela sua presença mais uma vez. Que Deus te abençoe e te dê um domingo muito especial.
1: Amém, amém.
0: Tá bom. Hoje, Senhor, agradeço pelo dia maravilhoso, por mais um dia de trabalho, por mais um programa realizado e principalmente por mais um dia de vida. Abençoa, Senhor, os meus ouvintes, abençoa os meus amigos, abençoa a minha família. Tchau, Cris.
1: Tchau, meu pai. Um bom domingo a todos os ouvintes do programa Raiz Sertaneja. Aquele abraço.
0: Até domingo.
1: Semana abençoada.
0: Tchau.

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5: O Sesc Tocantins realiza no dia 10 de outubro o tradicional Dia das Crianças no Sesc, com programação gratuita em Palmas, Gurupi e Araguaína. O evento será das 9 da manhã ao meio-dia, com brinquedos infláveis, distribuição de lanches e sorteio de bicicletas. A programação é exclusiva para crianças de até 12 anos. Para participar, é preciso retirar gratuitamente o passaporte a partir do dia 25 de setembro. Em Palmas, a retirada será no Centro de Atividades do Sesc, da 502 Norte e na sede da TV Anhanguera. Em Gurupi e Araguaína, os passaportes podem ser retirados nas unidades do SESC indicadas pela organização. O passaporte garante a entrada no evento e o recebimento do lanche individual. Tina Santos para Unitins FM.
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1: Quem possui a carteira nacional de habilitação antiga sem o QR Code precisa de certificado digital ou de uma nova emissão. O acesso é feito pela conta gov.br e o documento, uma vez baixado, fica disponível sem internet. Na abordagem, os dados exibidos devem corresponder ao motorista e o QR Code permite ao agente checar categoria, validade e restrições. Se o celular quebrar ou descarregar, a dispensa do porte continua valendo, desde que a consulta ao sistema seja possível. Quando nada disso funciona, aplica-se o artigo 232, infração leve, multa de R$88, 3 pontos e retenção do veículo até a apresentação do documento.
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0: Chada Buena! Um bom dia para os gaúchos e gaúchas de todas as querências e os nossos queridos tocantinenses. Um programa Capital de Bombacha entrando no ar na Unitins FM 96.1. A rádio que está sempre com vocês. Agora, 9:35 e uns fiapos de segundos na nossa querida capital do sol. É, nego velho, e deu chuva sexta, sábado. Uma beleza, tá fresquinho, bom demais. Essa é a nossa Palmas Tocantins. E é com muito prazer que semanalmente mantemos esse programa voltado às tradições do sul. Com música campeira, toque de gaita e cordiona, prosa e citando frases com sabores dos pampas. Estamos aqui ajoujados na mesma canga e carretando os mesmos ideais. O programa Capital de Bombacha está no ar e no tranco de uma vaneira bem coiuda, mas lá no fundo da grota, iniciamos o programa. Eu, Jorge Luiz Dreyer, estou com vocês até meio-dia, gurizada. E vamos que vamos, arrocha aí, baitaca. Vamos lá.
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7: O SINAC Tocantins oferece em outubro mais de 400 vagas gratuitas em cursos de qualificação profissional. São 30 cursos em áreas como gestão, beleza, moda, artes, idiomas, saúde e tecnologia. As oportunidades estão disponíveis em Palmas, Taquaralto e Gurupi. Entre os destaques está o novo curso de Lightroom para fotógrafos no SENAC de Taquaralto. As matrículas podem ser feitas presencialmente ou pelo site to.senac.br. Os requisitos e a documentação para as vagas gratuitas estão disponíveis no site do SENAC. Mara Santos para a Unitins FM.
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0: É isso aí, gurizada. Bom dia, bom dia, bom dia. Quem ligou o radinho agora? Tamo junto aqui no nosso programa Capital de Bombacha. O melhor da música típica gaúcha é aqui na Unitins FM. Buena, piada. Vamos lá, vamos ver. Manda um abraço aqui, vamos ver. O meu amigo Boca, Boca Lanches, lá na 205 Sul. Bom dia, Boca. Grande abraço pra você e pra sua esposa Luciane. Aí, pessoal. Boca Lanches, vai ir lá com a família, tem um bom buffet, dá uma degustada numa carne bem no capricha lá no Boca Lanches. É isso aí, grande abraço, Boca. Vamos ver aqui o que temos aqui. Ah, meu amigo Jorge Damer, fala aí, meu parceiro velho. Olha aí, o Linguição do Sul.
1: Bom dia, Jorge, meu amigo. Bom dia, amigos do Capital de Bombacha.
0: É isso aí.
1: Temos aí um domingo... Domingo, onde nós temos a nossa obrigação de depositar o nosso voto, escolher os nossos governantes.
0: Falou,
1: mas certo, agora, pela ser. Manhã, Linguição do Sul aqui funcionando.
0: É isso aí.
1: Linguição do Sul, Casa do Carneiro, a toda.
0: Não toma para as ordens. É isso aí, cara.
1: Um bom domingo, um forte abraço a todos.
0: Muito bem, Jorge Damer. Jorge Damer, lá do Linguição do Sul. 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É isso aí. O que mais temos aqui? Vamos ver aqui. Maria Lira, bom dia, Jorge Luiz. Aqui é o Lázaro e Maria Lira. Tamo por cá e oferecendo esse programa a todos que estão na escuta. Itaimim, especial pro pessoal aqui de cima da Serra de Itaquaruçu. Bom programa a todos. É isso aí. Grande abraço da Maria Lira Pereira e o Lázaro. Esse casal também sempre ligadinho. Grande abraço para vocês e bom domingo. Zé Caipira, vamos ver o que ele manda aqui. Bom dia, meu amigo do Sul. Aqui é o Zé Lorota. Um meu abraço a todos. Quero mandar um abraço. Para a família maravilhosa do meu pai velho, que foi meu patrão, meu primeiro patrão também, o Carlos Manzini, ali ao lado da colina Estrela Boieira, antiga Estrela Moreira, né? Quero mandar um abraço para ele, toda a família, e se ele puder entrar em contato com nós, ele vai saber quem sou. Eu vi seus filhos, o Júnior e Karine. E mais os dois lá mais novo, que esqueci o nome. Mas foi meu primeiro patrão, seu Carlos Manzini. Tô mandando um abraço pro seu Carlos Manzini, o Zé Caipira. Um grande abraço. E ele fala o Zé Caipira e o Zé Lorota. Grande abraço, Zé. Tamo junto. Vilonei Soares, também lá de Taguatinga, mandando um abraço a todos ouvindo o programa Capital de Bombacha. Em especial o pessoal de Taguatinga ligadinho no programa. Grande abraço, Vilonei Soares, parceiro de todos os domingos. Piazé, desse aí. Mandar um quebra-costela bem chuchado para meu amigo Gelson, lá do Assados do Gaúcho. 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Um grande abraço lá da pessoal da Palmas. Casa de Carnes Palmas Nobre, o Samuel, né? Um grande abraço para você, Samuel, e pro Gelson lá do Assados do Gaúcho, o Thiago, o Renato, o Vitor, o Joy, o Luan, Grande abraço, apiazada. E vamos que vamos. É, hoje vamos lá comer uma fraldinha. Tranquilo, calmo e sereno. Desse modelo. Vamos lá, que temos mais aqui. Mandar um quebra-costela bem chunchado pro meu primo Sandro Fischer, lá em Araucárias, no Paraná. Um abraço pra dona... Ah, Sandrinho, um abraço pra você, meu querido. Meu primo velho, lá em Araucária. Um abraço pra a nona Filomena, lá, a nona Filomena Busanello, que tá lá na feira de Luz e Mangue. Vai lá, nego velho, prestigiar a nona. Pão, cuca, linguiça, salame, copa, mortadela caseira, uma delícia, cara. 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Grande abraço, nona. Moacir Guarese, também lá de Porto Nacional, mandando um abraço a todos os amigos, clientes e colaboradores do Mercado Catarinense. A clientela do Mercado Catarinense, sinta-se abraçado pela família Guarese. Grande abraço, Moacir. Diana Marquesa, também ligadinho no programa. Um grande abraço, Diana Marquesa. Delcio Chu, meu parente lá em Toledo, ligadinho. Grande abraço, Delcio. Esse é parceiro do coração. Sandro Campos, Sandrão, grande abraço pra você, meu querido. Sandro Campos também. Mais um toledense hoje radicado em Palmas. Grande abraço pra você, Sandro. Cristiano Pisoni, lá de Gurupi, mandando um abraço a todos os ouvintes do programa Capital de Bombacha, em especial o pessoal de Gurupi que tá ligadinho. Grande abraço, Cristiano Pisoni. Walter Fogaça, também ligadinho no programa. Grande abraço, Walter Fogaça. Sandro Vens, lá de Horizontina. Sandro, grande abraço para você, parceiro velho. Horizontina, Rio Grande do Sul, parceiro também. Júlio Nichelli, meu bom e velho amigo das antigas também, lá de Toledo. Júlio Nichelli, grande abraço, beijo teu coração, meu bom amigo. Rock Keller também, lá em Mineiros, Goiás, ligadinho no programa. Rock, um grande abraço para você e a todos que estiverem junto contigo aí. Sua esposa, filhos, neto e a renca toda, meu parceiro velho. Alemãozinho, bueno, barbaridade. Trufa caput, pubi! É. Minha prima Maria Iene Munhoz, lá em Alta Graça, em Córdoba, na Argentina. Maria, um grande beijo no seu coração, prima. Rudimar Sela, também ligadinho no programa, grudadito ali, um grande abraço, Rudimar. Jair Fonseca, lá do Espetos do Gaúcho em Taquaralto, grande abraço aí, ó, Espetos do Gaúcho em Taquaralto, Jair Fonseca, grande abraço pra você, nego velho. Bueno, vamos com música na conversa e já voltamos de novo, que o negócio aqui tá bueno, uma barbaridade. Vai lá, grupo, olha o grupo, Grupo Netos do Velho. Ah, hein? Bem piochada e de pendrive. Mas que bonitinho. Bem piochada e de pendrive.

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0: É isso aí, piazada. Esse é o nosso programa Capital de Bombacha. Todos os domingos, das 9h30 ao meio-dia, nós estamos aqui, Garrão Fincado, aqui nesse Tocantins, Buenacho Barbaridade. Desse jeito, gurizada. E vamos que vamos. Bom dia, Seibert. André Seibert, lá de Divinópolis, ligadinho. Buenas! Um abraço, companheiro. É, de todos. E um abraço a companheiro e a todos os ouvintes. Já por cá, estampando uma gelada e assando a carne. Em casa pode, no capricho. Toca a música aí de Chão Batido. Ah, ofereça a todos os ouvintes do programa Capital de Bombacha. Chão Batido, vamos rodar sim, parceiro velho. Grande abraço, nego velho, já tamo junto. Eita, André Seibert, Divinópolis. Grande abraço pra você, parceiro velho. Vamos rodar sim, vou procurar aqui, já vou montar pra você. João Ivonaldo, um abraço, grande amigo João Ivonaldo, tamo junto, nego velho. Tranquilo, parceiro. João Ivonaldo ligadinho também no programa. Um grande abraço, meu parceiro. Dona Maria de Nazaré também mandando um bom dia, um bom domingo a todos ouvindo o programa Capital de Bombacha. Grande abraço a todos. Vamos ver. Bueno, o que mais temos aqui? Vamos ver aqui. Um abraço para o meu amigo Adriano Chayene, lá da Bolsão Serra Gaúcha. 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Um abraço pro meu bom e velho amigo Gonçalves, da Casa de Carnes Globo. Um abraço pra sua esposa Maria de Fátima, também a filhota lá da Isabela, né? Fábio, o pessoal do açougue que estão lá hoje, domingo, trabalhando. 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Bom amigo, um grande abraço pro Gaúcho, parceiro dele de assar carne lá. Tá bom? 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Vamos lá, doutora Caroline, um grande abraço, uma grande advogada, Douglas Schmidt, doutor em agronomia, um grande abraço, Douglas, e também para vovó Vanir e as prendinhas Luísa e Laura, sempre ligadinhos, pessoal. Grande abraço, pessoal, das Granjas BS. E vamos lá. 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Sou Teuvino Pisoni, dona Jurema, lá de Gurupi, também mandando um abraço a todos os ouvintes do programa Capital de Bombacha. E em especial hoje o aniversário do neto Cauã Fonseca Pisoni. 11 horas, vamos trocar no próximo intervalo, vamos tocar o Parabéns Gaúcho. Se tiver mais alguém de aniversário, vamos rodar, tá bom? Sou Teuvino Pisoni, dona Jurema, lá de Gurupi, um grande abraço. E um beijo no coração do netinho Cauã Fonseca Pisoni. É, gurizada, é isso aí. Manuel Silveira, meu bom e velho amigo lá de Toledo, hoje está no Rio de Janeiro. Manuelzinho, um grande abraço para você, meu querido. Manuel Silveira, bagual, esse é gente buena. Alberto, lá da Fazenda Tertúria, na Lagoa da Confusão, também ligadinho. Alberto, grande abraço para você, meu querido. Diogo Busanello, também nesse mundão afora, e grande abraço, Diogo Busanello. Cláudio da Adega, também lá em Confresa, no Mato Grosso. Cláudio, grande abraço para você, meu parceiro velho. Lá em Confresa, no Mato Grosso, esse bicho anda. Renato Friedrich, lá de Toledo, também ligadinho no programa. Um grande abraço, Renato Friedrich. Meu cunhado Tite, minha irmã Márcia, um grande abraço. Maninho, um beijo no teu coração. Tite, um quebra-costela bem chuchado pra você, meu cunhado. Helena Leichweiss também, e o seu Bento e Mariana ligadinho no programa. Dona Helena, Bento, Leichweiss, um grande abraço à família Leichweiss e também pra Mariana. Edinaldo e Elaine, meus parceiros também lá da Casa de Carnes Palmas Nobre, e o Samuel. Edinaldo, um grande abraço para você, um grande abraço para dona Elaine, pessoal lá da Casa de Carnes Palmas Nobre, lá na Palmas Brasil Norte. Um grande abraço, Samuca. Samuel é o açougueiro lá. Cara, você precisa de um corte gaúcho, tem uns gaúchos que gostam de uns cortes especial. 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Um grande abraço para você, Samuel. Ficar ao lado da Assados do Gaúcho lá na Palmas Brasil Norte. Beleza? Grande abraço, pessoal. Mário Vieira, meu bom e velho amigo Mário Vieira, lá de Toledo. Nego velho Buenacho, um grande abraço, meu querido. Beijo teu coração, Mário Vieira. É os meus amigos das antigas, estão sempre grudadinho lá, acompanhando no programa, não é mesmo? Então vamos lá, música na conversa e já voltamos de novo com mais recadinho. Vamos que vamos, que hoje tá bueno demais. Grupo Minuano, é isso, tchê. Arrocha aí, grupo.
1: Temos bem a pino do meio-dia. Puxa uma Bahia.
0: Gurizada, pô,
1: e aquele carreteiro velho, Charles?
0: Mas, pá. Bueno, demais, piadada.

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5: Os preços dos medicamentos conhecidos como canetas emagrecedoras caíram cerca de 70% nas farmácias em menos de um ano. Com a redução, o Ministério da Saúde avalia a possibilidade de oferecer esses medicamentos pelo SUS. A pasta estima que a medida poderia custar cerca de R$1,5 bilhão por ano. Segundo o Ministério, com as compras em grande escala e a produção nacional, os preços poderiam cair ainda mais. Em 2026, 16 novos medicamentos desse tipo foram registrados no país, aumentando então a concorrência. O Ministério da Saúde já pediu que os medicamentos sejam avaliados pela Conitec, a comissão que analisa a incorporação de novos tratamentos ao SUS. A eventual oferta pela rede pública ainda depende desta avaliação. Viviane Goulart para a Unitins FM.
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0: piazada desse modelito. Estamos aqui, grudado aqui na Unitins FM com o nosso programa Capital de Bombacha. Vamos que vamos. Vamos mandar um quebra-costela, então, aqui. Vamos ver aqui no meu zap o que chegou agora aqui. Vamos ver. Primo Luli! É isso aí, primo! Um grande abraço pra você, nego velho. Já cumpriu o dever de hoje, já tá em casa fazer uma carninha. É isso aí, Luli, meu primo Luli, lá de Horizontina, Rio Grande do Sul. Grande abraço, primo velho. Tamo junto, parceiro. Vamos que vamos. Um abraço a toda a família aí, primo. É, meu primo velho, bueno, barbaridade. Vamos ver o que tem. Quem mais aqui? Rogério, meu amigo Rogério, do CTG Nova Querência, patrão do CTG, tá mandando um abraço a todo o pessoal que prestigiou o baile que teve da semana passada, né? E foi muito bom, foi um sucesso, um grupo que tocou muito bom. Rogério, grande abraço para você e para patronagem, o pessoal, a organização do baile do CTG Nova Querência, foi lá nas Leto, muito bem, bem organizado, tava bonito. Olha, o pessoal tocou muito bem, parabéns, Rogério, a iniciativa, e parabéns a toda, então, a patronagem do nosso CTG Nova Querência. E não podemos se entregar pros homens, nego velho, quando tiver, vamos que vamos, que a gauchada aí tá precisando de baile. Não é mesmo, Rogério? É isso aí. Parabéns, Rogério, parabéns mesmo. Leonildo Carlinho, meu bom e velho amigo, nego, nego, que tranquilo, calmo em casa hoje, neguinho. É, dá pra tomar uma canha, mas em casa, né? Leonildo, nego, meu parceiro de canha. Um grande abraço, nego velho, tamo junto. Leonildo, parceirinho legal pra caramba, bate mesmo, nós papiamos, tomamos uma geladinha e a conversa segue, não é mesmo, nego? Grande abraço, meu parceiro. Bueno, vamos com música na conversa e já tem o parabéns, vamos rodar o parabéns pro Cauã Fonseca Pisoni. É, o netinho do seu Itelvino Pisoni e dona Jurema, que até de aniversário hoje. Cauã, parabéns, que Deus te abençoe e te dê muita juventude pra frente, né, cara? Muitas bênçãos pra você, pode ter certeza que os vovô e a vovó Itelvino e Jurema estão aí te agraciando e os pais também, não é mesmo? Cauã, um grande beijo no teu coração, filhote. A família toda mandando parabéns pro Cauã, pro Fonseca Pisoni de Gurupi. E vai lá o parabéns crioulo pra você. Vamos deixar o parabéns gaúcho para os mais velhos. E esse aqui é pra você, meu amigo. Vamos lá, Cauã.
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0: Olha aí, Cauã. Parabéns a você, Cauã. E a todos os aniversariantes

0: misionero. 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
1: Mas, hermano, isso é um assombro que ronda São Luís Gonzaga até a costa do Uruguai.
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1: A versão digital da CNH é aceita no embarque de voos domésticos, desde que tenha foto e seja compatível com os dados do cartão de embarque e apareçam dentro do próprio aplicativo oficial. A agência é explícita ao dizer que os prints não valem. Em voo internacional, não. Nem mesmo nos países sul-americanos que dispensam passaporte e aceitam o RG impresso, porque documentos digitais não são admitidos no controle de fronteira. A CNH digital também não protege quem está com habilitação vencida há mais de 30 dias, suspensa ou cassada. O aplicativo permite exportar o documento em PDF com assinatura digital, com validade legal garantida e sem necessidade de autenticação em cartório. Esse arquivo funciona para bancos, cadastros e envio de documentos, mas não substitui, porém, a exibição no aplicativo oficial em uma blitz ou no aeroporto. Se o motorista for autuado apenas por não portar a via impressa, mesmo após apresentar a CNH digital válida e verificável, o registro da abordagem pode ser usado para contestar a autuação.
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É, piazada, chegou ao fim o nosso programa. Mas, como eu sempre falo, tranquilo e calmo e sereno, domingo tem mais. É, desse jeito. Bueno, vamos ver o que chegou aqui no nosso zap. Mandar um abraço pro doutor Alzimiro Freitas, grande xiru velho lá do sul, é bagual, tá bom? Grande abraço, doutor Alzimiro Freitas. Um abraço também pro do seu Enio Detenbor. Grande abraço, seu Enio. Tamo junto. Domingão já foi. Mas vamos lá. Mandar um abraço pra Tina Santos, que tá mandando um abraço a todos os ouvintes do programa Capital de Bombacha. Tina Santos, grande abraço. Não deu tempo de abrir o seu áudio, tá bom? Mas fico agradecido por estar ligadinho no programa. Tina Santos, grande abraço pra você. Mandar um quebra-costela para nossos amigos, pessoal que estava comigo na escuta. Mandar um abraço lá pro Boca Lanches, pro DJ Colchões Estofados, né? O Jaires e o Marquinho da DJ Colchões e DJ Multimarcas. Grande abraço, Jaires e Marquinhos, lá na Palma Brasil Norte. É, colchão, vestuário, o que você precisar, tem lá. Grande abraço pros meus amigos. Gonçalves também, lá da Casa de Carnes Globo. Grande abraço, Gonçalves. E um abraço para dona Maria de Fátima, sua esposa. O Adriano e a Chayene, lá da Bolsão Serra Gaúcha. Um grande abraço, esse casal bagual, meus amigos. Um abraço para o Jorge Damer, lá do Linguição do Sul. Um grande abraço, meu amigo. Para a doutora Caroline e o Douglas Schmidt, lá da BS Granjas. E um abraço para o meu amigo Gelson, lá do Assados do Gaúcho, e o pessoal da Casa de Carnes Palmas Nobre, lá na Palmas Brasil Norte. Grande abraço, apiazado. Beleza? Gelson, daqui a pouquinho eu tô aí, nego velho. Guarda minha carne e uma maionese lá pra mim. Joey, não esquece da minha maionese, Joey. Grande abraço. Bueno, vou ficando por aqui, gurizada. Domingo que vem tem mais. Não esqueça, das 9:30 ao meio-dia, nós estamos juntos aqui na Unitins FM 96.1, Palmas, Tocantins. Beleza? Grande abraço a todos e até domingo que vem. Fiquem com Deus. Arruia!

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7: O crescimento da frota de veículos eletrificados no Brasil também muda a rotina das oficinas. A manutenção desses módulos envolve sistemas de alta tensão, baterias, eletrônica de potência, gerenciamento térmico e comunicação entre módulos. Segundo a Associação Brasileira do Veículo Elétrico, mais de 215 mil unidades foram comercializadas no primeiro semestre deste ano, um crescimento de 125% em relação ao mesmo período de 2025. Com isso, as oficinas precisam investir em capacitação, ferramentas específicas e procedimentos de segurança. Profissionais também precisam estar preparados para identificar a origem das falhas, que podem envolver diferentes sistemas do veículo. As intervenções em componentes de alta tensão exigem treinamento e cuidados específicos. Mara Santos para a Unitins FM.
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1: Olá, ouvintes da Unitins FM, nos acompanhe no nosso Almanac Tocantins com música, prosa e poesia. Para você que gosta da boa música, de viajar na história das canções, eu sou o Braguinha Barroso, amigo de vocês. Vamos logo começando com música de qualidade. Beijo Transparente.

Vocês acabaram de ouvir a música Beijo Transparente, de autoria e interpretação do nosso querido Genésio Tocantins. Hoje o especial das divas da música brasileira vai ter homenagem à cantora Lucinha Bastos. Lucinha Bastos é o nome artístico de Luciete Ferreira Bastos, que é cantora, compositora e violonista. Nasceu em Belém do Pará. Desde muito jovem, Lucinha demonstrou talento e inclinação musical. Vamos ouvir agora Ao Pôr do Sol e Atalaia.

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1: Com 7 anos de idade, Lucinha Bastos já participava de bailes infantis em Belém do Pará, Diário do Amapá. Aos 9 anos, fez apresentações na extinta TV Tupi e no Teatro da Paz, ao lado de grandes nomes como Ângela Maria e Miltinho. Por volta dos 12 anos, venceu seu primeiro festival de música local. Vamos ouvir agora os sucessos Beijo de Açaí e Chameguzo.

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1: Com a missão de expandir sua carreira, Lucian Bastos decidiu se mudar para o Rio de Janeiro, onde viveu cerca de 8 anos buscando oportunidades no mercado musical nacional. Lá gravou discos, participou de festivais importantes e trabalhou com músicos e produtores renomados. Vamos ouvir agora as músicas. Bom Dia Belém, Foi Assim e Meu Pajé.

Fechando esse bloco, vamos ouvir Flor do Destino. A Monark Tocantins, música, prosa e poesia, volta já. Fique ligado, Unitins FM, sempre com você.

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2: O Almanac Tocantins já está de volta aqui na Unitins FM com um programa inteirinho em homenagem a Lucinha Bastos. E vamos logo de música. Alá brasileira, Os Passa Vida e Pau Apixuna.

Com o retorno a Belém, Lucian Bastos dedicou-se ao repertório regional e à valorização da música Amazônia, especialmente do Pará. Participou de projetos como Trilogia Paraense, ao lado de artistas como Nilson Chaves e Marco Monteiro, com o objetivo de promover e divulgar música amazônica. Dando continuidade no nosso Almanaque Tocantins, vamos apreciar as canções Pimenta com Sal, O Irapuru e Olhando Belém.

Em termos de visibilidade, a participação de Lucinha Bastos em festivais regionais e nacionais, bem como eventos religiosos da Amazônia, consolidou o seu reconhecimento como uma das artistas mais expressivas do cenário musical do norte do Brasil. Na sequência, ouvimos a canção Não Vou Sair.

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1: Mais um Almanac Tocantins, música, prosa e poesia, chega ao final com um programa inteirinho em homenagem a Lucinha Bastos. Até o próximo Almanac Tocantins com música, prosa e poesia. Vamos nos despedindo com a música Estrela de Moquém, composição de Braguinha Barroso e Craco Lima. Nossos agradecimentos a toda a equipe da Unitins FM, roteiro e pesquisa, Genésio Tocantins.

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5: O Supremo Tribunal Federal decidiu por unanimidade equiparar a licença maternidade de mães biológicas e adotivas. Com adesão, todas as mães terão direito a 120 dias de afastamento remunerado, com possibilidade de prorrogação por mais 60 dias. A regra vale independentemente do vínculo profissional, incluindo trabalhadoras da CLT e servidoras públicas. O período pode começar a contar a partir do parto, da adoção ou da obtenção da guarda para fins de adoção. Em casos de internação, a contagem considera a alta hospitalar da mãe ou do recém-nascido, conforme a situação prevista na decisão. O entendimento também alcança licenças que estão em andamento, mas não as que já foram encerradas. A decisão foi tomada no julgamento de uma ação apresentada pela Procuradoria-Geral da República. Tina Santos para Unitins FM.
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1: O motorista que acionar o seguro do carro passará a ter prazo definido para receber uma resposta e, se ela for positiva, para receber o dinheiro. Pela resolução 496 do Conselho Nacional de Seguros Privados, a seguradora terá até 30 dias para dizer se o dano está coberto e mais 30 para pagar a indenização, sob pena de multa de 2% sobre o valor devido. A contagem tem um detalhe decisivo: os 30 dias só começam a correr depois que o segurado entrega todos os documentos pedidos pela empresa. Sempre que possível, análise e pagamento devem ocorrer em conjunto. Na prática, a regra atinge em cheio os casos de perda total, roubo e furto, em que o motorista fica sem o carro enquanto aguarda o desfecho. O atraso implica ainda atualização monetária e juros legais, e a seguradora pode responder por perdas e danos e sofrer sanções administrativas. O prazo só é mais folgado em seguros corporativos de grande porte, como petróleo, aviação e riscos nucleares, em que a análise pode chegar a 120 dias, segundo a apuração do InfoMoney junto à Superintendência de Seguros Privados.
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7: Entrou em vigor a lei federal que cria o protocolo integrado para o atendimento a vítimas de estupros e outras formas de violência física. A medida integra a atuação dos serviços de saúde e segurança pública no acolhimento das vítimas. Quando o primeiro atendimento for feito pela segurança, a vítima deve ser encaminhada imediatamente a uma unidade pública de saúde. A lei prevê atendimento médico, psicológico e social, além de informações sobre os direitos da vítima. Também deverão ser reservados vestígios que possam contribuir para a investigação e a identificação do agressor. Os profissionais envolvidos no atendimento terão treinamento para evitar a revitimização. Em casos envolvendo criança e adolescente, o conselho tutelar deverá ser comunicado. A lei foi publicada no Diário Oficial da União e já está em vigor. Antônio Neves para a Unitins FM.
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5: A Fundação Municipal de Meio Ambiente e a Guarda Metropolitana de Palmas já começaram a planejar as ações de fiscalização para Piracema 2026-2027. A primeira reunião para definir as estratégias foi realizada na semana passada em Palmas. Entre as medidas previstas estão ações de educação ambiental, blitz educativa e de fiscalização. Também será feito monitoramento de áreas onde pode ocorrer pesca irregular. A prefeitura deve atuar em conjunto com outros órgãos e instituições durante o período. A Piracema começa no dia 1º de novembro e segue até 28 de fevereiro. Durante esse período, a pesca sofre restrições para proteger a reprodução dos peixes nativos. A preparação antecipada busca reforçar a orientação e o combate à pesca irregular em Palmas. Antônio Neves para a Unitins FM.
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1: Foi prorrogada para 30 de outubro a data de aferição anual dos recursos recebidos pela Política Nacional Aldir Blanc de Fomento à Cultura, atendendo a uma demanda dos estados. A alteração não trará prejuízo ao cronograma de pagamentos do Ministério da Cultura aos entes federativos. Para acompanhar a adequada implementação da PNAB em seu estado, acesse o painel de dados da Política Nacional Aldir Blanc. Nele é possível acompanhar em tempo real como os estados e municípios estão planejando e executando a política pública.
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1: A Associação AICCF está com vagas abertas para aulas de jiu-jitsu no setor Taquari, na região sul de Palmas. O projeto é voltado para pessoas com mais de 14 anos e as vagas são limitadas. As aulas acontecem às segundas e quartas-feiras, sempre às 8 da noite. Além da prática esportiva, a iniciativa busca estimular disciplina, respeito, convivência e desenvolvimento pessoal. O projeto também pretende ampliar o acesso ao esporte e incentivar hábitos mais saudáveis. As atividades são gratuitas. Os interessados devem procurar a organização para consultar a disponibilidade e fazer a inscrição. Mais informações podem ser obtidas pelo WhatsApp através do número 99103-8599. Antônio Neves para a Unitins FM.
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1: 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O governo federal vai notificar pela caixa postal do gov.br e pelo WhatsApp cidadãos com CPF registrado em casas de apostas. As mensagens vão informar sobre os prazos e procedimentos para a devolução dos valores depositados nas plataformas. A medida faz parte das regras para o encerramento das apostas de cota fixa no país. Os apostadores têm até 5 de outubro para retirar voluntariamente os valores. Depois disso, as plataformas serão bloqueadas e os saldos remanescentes serão devolvidos por instituições financeiras entre 9 e 14 de outubro. Antônio Neves para a Unitins FM. 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
1: A Fundação do Meio Ambiente de Palmas ampliou o prazo da campanha de arrecadação de frascos de vidro até o final do ano. 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A orientação é que os frascos sejam de vidro transparente, com tampa plástica rosqueável, sem rachaduras ou trincas. 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
6: O Cerrado é o segundo maior ecossistema brasileiro em área, atrás apenas da Floresta Amazônica. São cerca de 2 milhões de quilômetros quadrados, onde estão mais de 12 mil espécies de plantas. Buscando incentivar a preservação do ecossistema presente no Tocantins, o Senac Palmas lançou o projeto Bombas de Sementes. O projeto será desenvolvido em 3 etapas. A primeira é o recolhimento de sementes de árvores nativas do Cerrado. Os interessados em participar podem deixar as sementes de plantas como caju, jatobá e fava de bolota na recepção da unidade Senac Palmas. A segunda etapa é a produção de bombas de argila, uma mistura de terra, argila e nutrientes que será feita com a orientação de um profissional florestal. O encerramento do projeto acontecerá depois das primeiras chuvas, que diminuem a incidência das queimadas e que aumentam a probabilidade dessas plantas germinarem. O lançamento das bombas de sementes no solo está previsto para acontecer em novembro no Morro do Limpão, em Palmas. Viviane Goulart para a Unitins FM.
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3: O PROCON Municipal de Palmas orienta consumidores a terem cuidado ao contratar passagens, hospedagens e pacotes turísticos. Antes do pagamento, é importante conferir todas as condições e o que está incluído no serviço. A orientação também é desconfiar de preços muito baixos do mercado e evitar pagamentos por canais não oficiais. Anúncios, contratos, vouchers, comprovante e até capturas de tela devem ser guardados. Em caso de problema, o consumidor deve procurar primeiro o fornecedor e solicitar um protocolo. 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O atendimento é feito no Resolve Palmas, na Avenida JK, das 8 às 18 horas, e no Resolve Palmas, Taquaralto, das 13 às 18 horas. Antônio Neves para a Unitins FM.
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1: Boa noite, com a graça de Deus estamos começando mais um programa Vida e Harmonia pela nossa Unitins FM, a educativa da nossa Universidade Estadual do Tocantins, a Unitins, em parceria com a Federação das Rádios Comunitárias do Tocantins, a FARCOM. Estamos aqui, eu no microfone e o Felipe na sonoplastia. Muito obrigado pela audiência e pela companhia. Hoje temos um programa especial em comemoração de criação do Tocantins, da sua implantação e da sua consolidação. Chegamos aqui com o estado em franco desenvolvimento, com o progresso sendo levado a todas as regiões tocantinas. Isso é um trabalho de muita gente que começou lá atrás, quando o Teotônio Segurado lutou como pôde, nas condições que ele tinha, com o apoio dos líderes, aquela época, pela criação do Tocantins. E finalmente chegamos à vitória quando, na Constituição de 1988, votada essa nova Constituição brasileira, o Tocantins foi criado. Vamos ouvir então com Genésio Tocantins, Hino ao Tocantins. 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

Eu nasci em São Paulo, fui criado um período em Goiás, estou aqui há 35 anos, então eu sou tocantinense de coração. Assim como muita gente que veio para cá para buscar uma vida nova e novas oportunidades. E aqueles que aqui já estavam, que nasceram aqui, são tocantinenses raiz. Aqueles que realmente já nasceram nessa cultura tocantinense, nesse estado maravilhoso. Então vamos ouvir aqui com Lucimar e convidados a música Sou Tocantinense.

de harmonia aqui com você na nossa Unitins FM e das nossas rádios parceiras em todo o estado do Tocantins. Muito obrigado pela parceria e pela audiência. Estamos falando hoje especialmente da criação do estado do Tocantins. Agora a gente vai ouvir com Reumivan, que é lá de Araguaína, um cantor, intelectual, escritor, e que nasceu aqui, né? Um tocantinense raiz, que traz essa música Vem pro Jalapão.

vida e harmonia aqui com você. Eu vim de longe, né? Assim como você também pode ter vindo de outro estado, mas aqueles que nasceram aqui, todos nós nos unimos para que o Tocantins se transformasse em terra de prosperidade e justiça social. Vamos ouvir o Braguinha trazendo uma catirandê, uma música tocada, um estilo de dança aqui genuinamente tocantinense. Vamos ouvir então Braguinha, catirandê.

Como eu venho dizendo aqui no programa, tem os que nasceram aqui, os que para cá vieram na luta pela criação do estado. Entre eles, né, nós temos o nosso amigo Zé Lourinho, que veio lá do Nordeste contribuir com a sua criatividade, com a sua competência, com a sua música para o nosso crescimento, para o nosso Tocantins, especialmente para a nossa cultura. Vamos ouvir com Zé Lourinho.

Acabamos de ouvir com Zé Lourinho, tributo ao Tocantins. Agora a gente vai com Juraides, esse tocantinense raiz, lá de Aurora, com a música Janela.

0: Vida e Harmonia. Vamos trazer uma convidada especial que canta muito bem, que é artista, que também faz vídeos, reportagens, que é uma comunicadora, a nossa amiga Núbia Dourado. Esse balanço muito gostoso que você vai ouvir comigo, Roda Saia.
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0: O Tocantins toca o coração da gente com as suas belezas naturais, cachoeiras, rios, lagos, florestas, a culinária, enfim, o Tocantins encanta. E aí, o doutor Luiz ficou encantado, um amigo nosso aqui com o lago e tal, e fez a Bossa da Graciosa, uma bossa nova muito bem feita, interpretada por Keila Lippe. Vamos ouvir.
1: Não

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1: Um grupo de produtores está se organizando para reestruturar a criação de ovinos no Tocantins. A proposta é profissionalizar a atividade, aumentar a produção e ampliar a presença da carne ovina no mercado. Atualmente, o estado tem rebanho de aproximadamente 80 mil ovinos e os produtores querem melhorar o manejo, a genética e a terminação dos animais. Uma das iniciativas prevê um sistema de confinamento com capacidade para 300 cordeiros, permitindo que criadores utilizem a estrutura para engorda. A iniciativa busca integrar produtores, genética, terminação, abate e comercialização, criando uma cadeia produtiva mais organizada e ampliando a geração de renda no campo.
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comemora com festa e com muita alegria a criação do mais novo estado brasileiro. Lembrando também que Palmas é a última capital planejada e implantada aqui no centro do Brasil. Tudo muito especial graças à luta dos tocantinenses que aqui viviam e que para cá, aqueles como nós que para cá vieram participar dessa luta. Por isso a gente vai ouvir um pouco dessa história com a música de César, Quimera Tins.

O Tocantins já tinha suas tradições religiosas, né? De cultura religiosa, do povo que ia às procissões, nas cidades mais importantes, faziam as romarias, buscando lá reunir com seus familiares, seus conhecidos, seus amigos, um momento de oração, de encontro com Deus. Por isso, Dorivan fez essa música maravilhosa que a gente vai ouvir juntos, Romeiro do Bom Fim.

Vida e Harmonia. Vamos ouvir a portuense Kézia Carvalho, que essa música aqui é a marca dela, a alegria que ela carrega, a energia que ela tem, a música Teimosia.

Acabamos de ouvir Kézia Carvalho e Voando no Pensamento, nesse entendimento, nesse congraçamento. Por isso a gente vai ouvir com o Aloysio Alves esse forró tocando.

No Via de Harmonia, todos os tocantinenses têm seu espaço, tanto aqueles mais velhos, mais experientes, como aqueles, inclusive, que chegaram agora, né? Os pais vieram de fora e eles nasceram aqui, esses meninos, essas meninas, que já são cantores e cantoras, né? E muito preparados. Por isso a gente vai ouvir com Bonovono, Palmas de Todos Nós.

Renner, uma dupla sertaneja consagrada em todo o Brasil e até mesmo no exterior, que tem sucessos consolidados e são considerados como grandes intérpretes da música popular sertaneja, até mesmo da música popular brasileira. O Rick é aqui da cidade de Monte do Carmo, uma das cidades mais antigas do Tocantins, que tem mais de 300 anos e foi um grande centro de mineração do ouro e se destacou àquela época, 200 anos atrás, como fonte de muita riqueza através do minério do ouro, que era depois carregado no lombo dos animais ou mesmo pelos barcos que desciam até a foz do rio Tocantins em Belém, né, em Belém do Pará, no rio Amazonas, e dali esse ouro era transportado para Portugal. Então vamos ouvir Rick Renner com a participação especial do nosso Rick, que é daqui de Monte do Carmo, a música Casa de Caboclo.

0: Nós ouvimos Rick Renner, Talentos Consolidados, e agora temos uma dupla de jovens, de meninas, né? Que elas são muito novas e recentemente estão fazendo sucesso em todo o Brasil. Podemos até dizer que é uma dupla já consolidada, apesar de jovem. São as meninas de Araguaína, a Ana e a Vitória, que a gente chama aqui de Ana Vitória, porque fica mais fácil para falar o nome da dupla. E a dupla Ana Vitória fez uma música linda, maravilhosa, que a gente vai ouvir com você, essa força do Tocantins, essa força do Brasil. Amarelo, azul e branco.
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tolerância, as minhas necessidades, as minhas relações, a minha cultura e o meu corpo. Que espaço meu passado deixa para minha liberdade hoje?

0: nosso programa especial Vida e Harmonia, em comemoração da criação do Tocantins, está chegando ao fim. Ouvimos aqui talentosos e talentosas artistas e artistas tocantinenses que apresentamos aqui através de músicas muito bem interpretadas, muito bem escritas, que tocam os nossos corações, falando das nossas belezas naturais, falando de poesia, falando de amor, principalmente de amor à terra tocantinense. Por isso nós escolhemos para encerrar o programa uma música que é uma poesia cantada do nosso amigo Wilson Amaral, que é Coriobiri Retama. Essa terra é nossa. A gente quer também deixar homenagem a todos que lutaram pela criação do Tocantins, em nome do nosso eterno governador José Wilson Siqueira Campos. Nós queremos homenagear todos que lutaram pela criação do Tocantins e se esforçaram fazendo um trabalho mais simples ao trabalho mais complexo. A todos, nosso muito obrigado pela luta e pelo esforço de fazer o Tocantins o melhor estado do Brasil. E para encerrar também, nós temos que ir para casa. Eu vou encontrar a Adriana, minha esposa querida, meu João Francisco, nosso corintiano, e o Zé João, intelectual, a Belinha, minha petzinha, deixar aquele abraço pro Tiago, pro Irá, que estão lá em Goiânia, para os meus netos, minhas netas, minha nora e a Alessandra, jornalista. Então, a todos vocês, nosso muito obrigado, a todos os tocantinenses, de alma, de coração, o nosso abraço. Salve o Tocantins, essa terra é nossa. Boa noite e fique com Deus.
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7: A Prefeitura de Palmas está com inscrições abertas para o projeto Apadrinha Palmas. A iniciativa permite que pessoas físicas, empresas e profissionais liberais sejam padrinhos de crianças e adolescentes acolhidos pelo município. O projeto atende participantes de 0 a 17 anos, afastados das famílias por determinação judicial. O apadrinhamento não é adoção e não envolve guarda ou tutela. São três modalidades: afetiva, com convivência, prestação de serviços e provedor com apoio material ou financeiro. A proposta é ampliar a rede de apoio e contribuir para o desenvolvimento social e afetivo dos acolhidos. Os interessados devem preencher o formulário de seleção e credenciamento disponibilizado pela Prefeitura de Palmas. Antônio Neves para a Unitins FM.
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